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0: com a Lisiane Paiva, ela que é coordenadora do Banco de Óleos do Ceará. E para quem quiser doar, é só deixar claro para a família.
1: É só deixar claro para a família. Quem quiser seguir o Instagram do Instituto Banco de Óleos, é iboc.ce. Que tiver dúvidas, nós estaremos à disposição.
0: É a sigla, né?
1: É
0: Instituto
1: a sigla.
0: Do Banco de Óleos.
1: É iboc.ce.
0: Pronto. Muito obrigada, tá?
2: Obrigado, hein, Elisa?
1: Nós que agradecemos mais uma vez.
2: Um abraço.
0: Olha, a gente vai falar agora com o Diego Barbosa, porque aqui em Fortaleza tem um homem sozinho. Ele transformou a própria casa no museu. Lá no Rodolfo Teófilo, o jornalista, colecionador e pesquisador Miguel Ângelo de Azevedo, o Nireis, ele reúne mais de 141 mil itens históricos. A gente até conversou um pouquinho, né, Tom?
2: Foi.
0: A gente viu no diário, bem isso, cedinho hoje.
2: Cedinho.
0: A gente falou sobre isso. Então, estão dispostos lá, entre diferentes cômodos e categorias, coleções de discos de vinil, gramofones, perfumes, caixas de fósforo, lápis, canetas e muito mais. São 92 anos de idade que guardam uma herança na cidade. Então, Diego Barbosa, ele foi até lá, na rua Professor João Bosco, conversou com o Nireis, levou para o diário e traz agora. Bom dia, Diego.
2: Bom dia, Diego.
3: Diego Barbosa.
4: Gente, que prazer em falar do Nireis, porque ele já é uma figura muito conhecida da gente, mas eu sinto que não, talvez seja muito conhecida do grande público.
0: É.
4: E que legal é apresentar uma pessoa feito ele, que realmente promove uma viagem pelo túnel do tempo quando a gente entra nessa casa-museu que se chama Arquivo Nireis, ali no Rodolfo Teófilo, aqui em Fortaleza. Detalhe, é um acervo privado, mas de visitação pública, né? Então, mediante agendamento, se as pessoas quiserem visitar, fica tudo liberado. E aí a Dani já antecipou, são 141 mil itens, entre discos de vinil, gramofones, tem coleções até de caixa de fósforo, de lápis, de caneta. E o melhor é
0: a
4: gente saber...
0: Eu achei interessante a de perfume.
4: De perfume tem também, tem inclusive, Dani, daquelas canetas tinteiras, ele tem mata-borrão lá.
0: Olha
4: e tal.
0: Só.
4: Enfim, é realmente uma grande viagem, tem uma máquina fotográfica que ele mostrou pra gente, que é de 1918. E um rádio que funciona a manivela. Não sei se você pegou
2: esse
4: tempo.
2: Daí, não.
4: Tom,
0: tu perguntou
4: a gente...
0: isso pra mim só pra ficar claro, assim. Se eu peguei o rádio de manivela, foi pra mim, Diego?
4: Bom.
0: Foi pro Tom, né?
4: Joguei a pergunta aí, não, nem falei.
0: Tu pegou o rádio de manivela, Tom?
2: Não, não, nem conheço o rádio de manivela. Sabia nem que
4: tem
2: existia.
4: Tem um vídeo, Tom, que a gente fez com ele, né? Que foi publicado nas redes sociais do Diário do Nordeste.
2: Mas como
4: depois
2: é que
4: a gente...
2: É por falta de energia elétrica, o que é?
4: Ele mostrou, é porque a gente fez essa apuração em dois dias. No primeiro fui apenas eu e no outro foram duas pessoas da equipe de redes sociais do Diário do Nordeste lá. Quem pegou essa parte do rádio foram os meninos lá da rede social,
2: entendi,
4: do Diário. Mas o fato é que é um rádio que funciona a manivela. Ele,
0: devia ele, ser para coisa de energia.
4: É, pela energia. Tem, inclusive,
0: não tem,
4: ele,
0: né,
4: não funciona a bateria, tem uma lanterna nele. Então, assim, além de ser uma viagem pelo tempo, a gente se depara com essas outras tecnologias que eram de outras épocas e fica se perguntando como é que funcionaria hoje, né? E eu acho que isso é o mais interessante. Mas a história do Nireis, né, como é conhecido, Miguel Ângelo de Azevedo, começa, gente, mais ou menos aos 20 anos, essa história do colecionismo. Porque ele disse que o pai dele, que é o Otacílio Ferreira de Azevedo, sempre levou ele pelos passeios... sempre passeou com ele por alguns dos endereços mais famosos aqui da capital, ali pelo centro sobretudo. Então era Praça do Ferreira, Praça José de Alencar, todos esses logradouros, né? E aí o Nireis disse que ficava muito encantado com tudo aquilo, principalmente porque o pai, sendo fotógrafo, poeta, né? Ele, além de fazer o passeio, falava detalhes a respeito daqueles espaços. Ele foi se apaixonando até ganhar aos 20 anos o primeiro disco de vinil. E aí ele ficava se perguntando quem eram aquelas pessoas que cantavam aquilo, né? Porque ele só ouvia, mas quem era aquele artista? Aí ele ia procurar as fotografias daqueles artistas. E à medida que ia procurando as fotografias nos locais aqui de Fortaleza dedicados a essa memória, ele acabava encontrando fotografias antigas da própria Fortaleza. E isso foi começando esse colecionismo, né? Então hoje ele tem mais de 40 mil discos de vinil em casa. E é uma parede, assim, eu acho que pelas fotos dá pra ver algumas, né, pra quem tá na TV, dá pra ter algum tipo de vislumbre sobre como é que é lá, o acervo, o espaço dele, mas o fato é que, ó, essa foto, por exemplo, que a gente tá mostrando agora, é um grande corredor, né, esse é o corredor principal, essa casa foi adaptada.

0: apertada para que mais objetos chegassem. E aí a gente tem essa estante enorme com vários discos de vinil. Dentro também tem essas outras estantes com as câmeras fotográficas e tudo mais. E o mais interessante, gente, mais uma vez, reforçando, é um acervo que é para todo mundo. Estudantes, a Dani estava comentando antes que, enquanto estudante, né, Dani, você foi muitas vezes ao arquivo Unireis para pesquisar. São fotos que acredito que apenas o Unireis tem, e não apenas aqui em Fortaleza, Ceará, mas no Brasil inteiro.
1: Ele é usado por muita gente quando precisa de imagens
0: Muita. E eu perguntei a ele que amor é esse pela memória, porque esse material foi publicado na minha coluna, que é sobre histórias de amor. É, a gente pegou esse tomo, né, porque o Unireis está com duas exposições aqui na cidade, uma na Caixa Cultural Fortaleza e outra no Museu da Imagem e do Som, com parte desse grande acervo dele. Na Caixa Cultural, inclusive, parte do acervo dele e parte do pai dele. E a gente pensou, bom, acho que pode ser um bom momento para apresentar o Unireis para mais gente, né?
2: Eu tive a oportunidade de trabalhar com o Unireis quando eu comecei na Rádio Irapuru em 1965. Conheci o Unireis lá e fizemos uma boa amizade, porque ele tinha um programa chamado Arquivo de Ceia. Um programa que depois passou por outras emissoras. Se não me falha a memória, teve até um período na Rádio Universitária. Eu só sei que esse programa era muito bom. E eu estava lá na Rádio Irapuru, na década de 60, quando o Unireis chegava com os próprios discos de cera. Ele levava com muito cuidado, porque aquilo quebrando, quebrou, acabou, morreu, não é? E ele tinha um cuidado muito grande. Então, apresentava o programa, arquivo de cera, com os próprios discos. Eu não sei se hoje, com a era digital, esses discos já foram transformados, não é? Ficando lá guardado apenas para servir como exemplo de como a coisa funcionava na época, até o peso que era diferente. Pois bem, e era o Unireis que eu conheci. Depois ele fez algumas gravações comigo aqui mesmo, ele veio aqui fazer entrevistas comigo sobre o tempo mesmo, do tempo de rádio, tempo de TVC, aquele negócio todo, e eu tenho muita amizade com o Unireis. Agora, uma coisa que me chamou atenção, e eu comentei com a Daniela de Lavoura aqui, é porque ele me ligou, ele estava com 79 anos de idade, por sinal, a minha idade hoje, não é? 79 anos na época, e ele disse: Tom Barros, eu quero fazer um convite para você estar presente lá no Aeródromo Feijó, porque eu vou completar 80 anos e na festa de meus 80 anos, o presente que eu vou dar a mim mesmo é um salto de paraquedas. E eu queria que você estivesse lá. E eu fui. Cheguei lá, fui com o Valdones passou na minha casa e me levou. Fomos ver o salto do Unireis. Chegamos bem antes, ele estava naquele preparativo, muito tranquilo, muito sereno. Então o avião decolou, ele saltou de paraquedas inteirinho, guardou essa emoção para a vida dele, realizou um sonho que ele queria, e tá aí o Unireis já com 92 anos. Portanto, isso. 12 anos faz deste salto que eu acompanhei. Tenho um respeito, uma admiração muito grande pelo Unireis. Eu acho um monumento da memória nacional.
0: É um patrimônio.
2: Certo? É um patrimônio da memória nacional. Quando você está muitas vezes nos cinemas por aí, sai qualquer coisa, lá embaixo vem Arquivo Unireis.
0: Isso.
2: Quando você pega a matéria em jornal com fotos antigas,
0: a marca d'água, né? Arquivo Unireis. Isso.
2: Porque é impressionante o que ele fez. É impressionante. Eu tenho assim pelo Unireis um carinho muito grande. Ele tem um filho, o Unireis, que trabalhou aqui, não sei se ainda trabalha, na TV Canal 5, e também voltado para essa área de, inclusive, escreveu até um livro sobre esportes. Sobre futebol, né? Então, tá no sangue, né?
0: Tá no sangue, o DNA, né? Essa foi uma pergunta que eu fiz a ele, Tom, porque diante de tantos objetos, como é que fica, né? Esse legado, e ele disse que os 5 filhos serão responsáveis por ele, são responsáveis.
2: Houve uma época em que, eu não sei mais como a coisa aconteceu no desdobramento, houve uma época em que ele queria passar para o Estado, mas ficar na administração, não sei como funcionou essa parte operacional, como foi que eles chegaram a alguma conclusão, mas a verdade é que está lá na casa dele.
0: Está lá na casa deles, isso. Inclusive, o filho mais velho dele recebeu a gente, estava lá com ele, então a gente percebe que há esse carinho diferenciado que foi herdado, sobretudo do pai, por tudo isso, né?
2: Mas tem joias, né, rapaz?
0: Tem de tudo. Né? Então, à medida que você vai entrando, parece um grande labirinto mesmo. A priori, você percebe que são só algumas salas, mas quando você vai cascavilhar mesmo os itens, tem muita coisa. Esse do mata-borrão, eu não imaginava que ele tinha ainda lá. E ele tem várias canetas tinteiro, com várias tintas. A coleção de perfumes, que pouca gente fala, mas que ele tem também. Porque, a priori, a gente concentra muito nos discos de vinil e nos arquivos fotográficos, né? É. Mas ele tem mais coisa também. E isso é fascinante demais, saber o quanto ele reuniu tudo isso e o quanto está preservado. Esse amor pela memória...

0: Ayrton, eu estava conversando com ele, porque a grande justificativa para a gente fazer isso foi, primeiro, apresentar o Nireis enquanto essa persona, esse patrimônio, né, que você bem referenciou, mas também entender como é que alguém se apaixona pela memória de uma cidade, pela memória de um estado. E ele falou que essa paixão, ela nasce, sobretudo, para ele, da exclusividade desses itens. Porque, por exemplo, ele deu até um exemplo quando a gente foi lá. Quando você faz uma fotografia de alguém, você aproveita aquele momento, aquele instante. Se ela mudar um pouquinho de posição, a fotografia já é diferente. Então, existe um quê de exclusividade ali. Assim como nos discos de vinil, que inclusive são todos apenas de música brasileira. Não tem música estrangeira lá, é só música brasileira. Ele disse que à medida que você ouve um disco de vinil, você só ouve... ele só existe aquele disco naquele momento em que ele saiu da fábrica. Os outros, quando é reprodução, ali já é outra coisa. Então, esse fator da exclusividade, essa coisa única, para ele é o que faz esse amor pela memória crescer. Porque aí, sendo exclusivo, né, é um item só, é um item de ouro, um item valioso. Então, nosso convite aqui é para que vocês realmente conheçam o Arquivo Nireis.
1: Como é que está funcionando com relação à visitação? Hein?
0: Então, é isso, é mediante agendamento apenas. Tem o e-mail dele, que é arquivonireis@gmail.com. Basta mandar lá uma solicitação, e o Nireis é muito ativo, aos 92 anos, de fato. A gente estava comentando aqui, né? Eu não sabia desse episódio do salto de paraquedas, Tom, mas ele conduz a gente pela mão, anda direitinho. Perguntei a ele se ele ainda coleciona, continua a catalogar, fazer pesquisa, escrever. Então é uma mente muito fervilhante ali. Quem enviar um e-mail, ele responde mediante, né, as condições, enfim.
1: Eu vou me programar para fazer uma visita ao
0: Vamos
1: Nireis.
0: Lá, Tom, por favor.
1: Faz muito tempo que eu não vou lá.
0: E eu acho que é um acervo que precisa ser mais conhecido, principalmente pelas gerações mais jovens, porque aí a gente tem essa garantia, né, de que essa memória, ela será preservada não apenas por quem já está na linha de frente feito ele, mas também por outras pessoas.
1: É verdade.
0: O Arquivo Nireis é muitíssimo importante.
1: O Nireis está com quantos filhos lá trabalhando com ele?
0: No dia que eu fui, só estava o mais velho, mas todos eles são responsáveis por esse patrimônio dele.
1: Tá bom?
2: Esse assunto tá no diário, se você tiver curiosidade de ver as imagens também, né? Só acessar todos o Diário do Nordeste.
0: Exatamente.
2: Então tá aqui no diário o material todo, parceria aí do diário aqui com o Bom Dia Nordeste, que a gente sempre traz esses assuntos interessantes e que o Diego Barbosa sempre tá trazendo pra gente também. Obrigada, hein,
0: Muito
2: Diego?
0: Obrigado, gente.
1: Valeu, Diego. Um abraço, hein?
0: Um abraço.
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1: O Conselho Nacional de Educação proibiu o uso autônomo da inteligência artificial por alunos até o quinto ano. Tainá Martinez tem os detalhes.
4: O uso de inteligência artificial fica proibido nas escolas para correção e atribuição de notas de redações e provas dissertativas em todas as etapas do ensino, decidiu nesta terça-feira o Conselho Nacional de Educação, órgão vinculado ao Ministério da Educação. A decisão é parte de uma nova diretriz ampla sobre o tema aprovada pelo Conselho. Entre outros pontos, fica também proibido o acesso direto e sem supervisão a ferramentas de inteligência artificial por crianças da educação infantil e dos anos iniciais do ensino fundamental até o quinto ano. Os sistemas de ensino e as instituições educacionais terão o prazo de 12 meses para se adequarem às novas regras. As proibições previstas no parecer, porém, terão aplicação imediata. A lógica central das diretrizes é que a IA pode ser uma ferramenta de apoio, mas não pode substituir o julgamento pedagógico. Isso significa que o professor e a instituição continuam responsáveis por definir os objetivos da atividade, escolher a ferramenta, acompanhar seu funcionamento e analisar criticamente os resultados produzidos pela tecnologia. A IA poderá continuar sendo usada, por exemplo, para auxiliar no planejamento de aulas, na organização de materiais, na tradução, no resumo e na adaptação de conteúdos. Outra mudança importante diz respeito aos chamados detectores de conteúdo gerado por inteligência artificial. As ferramentas poderão ser utilizadas como elemento auxiliar de uma apuração, mas uma escola ou universidade não poderá aplicar uma punição acadêmica ou disciplinar exclusivamente com base no resultado apresentado por um detector automático. No ensino superior,

0: exterior, as instituições deverão elaborar suas próprias políticas para o uso de IA em ensino, pesquisa, extensão e gestão acadêmica. Essas regras devem tratar de temas como autoria, integridade acadêmica, transparência e responsabilidade pelo conteúdo produzido. Tainá Martinez para a Verdinha FM 92.5 e TV Diário.
1: A Justiça constatou irregularidades e determinou a suspensão de uma licença ambiental concedida pela Prefeitura de Monsenhor Tabosa. A decisão liminar foi proferida pelo juiz Edson Feitosa dos Santos Filho. Segundo ele, uma fazenda utilizada para abate de bovinos funcionava sem aval técnico apropriado. O espaço é propriedade de Francisco de Assis Souza Júnior, irmão do prefeito Francisco Salomão de Araújo Souza. O magistrado revelou que atas do Conselho Municipal do Meio Ambiente sinalizam ausência de servidores efetivos qualificados para as inspeções, o que obrigaria a necessidade de concurso público para formar equipe técnica. Além disso, o juiz citou indícios de desvio de finalidade na concessão de autorização. Também foi questionado o fato da licença ter sido expedida com base em um parecer sem assinatura do profissional responsável. O juiz, no entanto, negou o pedido para suspender todos os licenciamentos ambientais expedidos pelo município. Segundo a decisão, a paralisação geral poderia prejudicar outros empreendimentos e serviços. A medida atinge especificamente a licença concedida para a Fazenda Alegre. O município de Monsenhor Tabosa e o prefeito alegaram no processo que a estrutura ambiental funciona de forma regular, com equipe habilitada. Segundo eles, a falta de assinatura no parecer seria uma falha passível de correção e a legislação estadual teria concedido prazo para os municípios se adequarem às novas exigências. A decisão é liminar e não representa uma condenação definitiva dos envolvidos.
0: 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Vamos para um breve intervalo e voltamos já com mais informações.

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1: Chegou, consequentemente, a hora de conversar com ela. Não vou nem perder tempo, porque eu passaria uma manhã inteira conversando com a Alessandra Xavier. E a gente fala agora sobre adaptação. Um dos processos que fazem parte da evolução humana é justamente o poder de se adaptar. A partir de uma interação de diferentes fatores, nos tornamos capazes de utilizar a inteligência para desenvolver novos esquemas e estruturas que nos permitam sobreviver ao desconhecido. A adaptação não significa necessariamente algo positivo. É possível se adaptar a ambientes hostis, ao desenvolver comportamentos que garantem a possibilidade de convívio e de sobrevivência de um contexto já adoecido. Então, para a gente falar sobre esse assunto, bora conversar com ela. Alessandra Xavier, bom dia.
2: Bom dia, querida Dani. Alegria minha estar aqui com você e com todos os ouvintes e telespectadores.
1: Para falar desse assunto, Alessandra, que quando eu penso assim, o poder de se adaptar, como você mesma disse assim, no seu texto, pode ser uma coisa muito boa, pode ser uma vantagem que a gente tenha, né? Essa facilidade de ir se moldando e se adaptando. Mas, por outro lado, eu pensei numa história. Ao mesmo tempo que você tem essa facilidade de se adaptar, ao mesmo tempo que você pode se adaptar às novas situações, também é muito perigoso esse lugarzinho de você estar sempre se colocando numa caixinha que está muito apertada, mas que você vai ter que caber ali porque você tem o poder de se adaptar. Isso me lembra tantas coisas, aquela história do bolo, que uma parte do bolo não ficou legal, mas não deixa, eu fico com essa partezinha feia para mim, deixo o mais bonito para o outro, deixo o melhor para

0: O outro, a mesa posta para o outro, deixa o café em pé, seco, duro para mim. Então, esse negócio de caber nas caixinhas também pode ser muito perigoso, né?
1: Dani, essa é a maior armadilha, porque a gente pode se adaptar até o que não presta, né?
0: Pois
1: a gente pode se adaptar ao que não presta, a gente pode se adaptar ao que é ruim para gente, e isso acontece porque a gente tem um sistema psíquico tão plástico e pode fazer a gente ter medo de evitar em conflito. Né, de entrar em conflito. Então, quando a gente tem que lidar com duas informações contraditórias, ou a gente assume que essa situação precisa que a gente tome uma posição porque a gente precisa ver que aquilo ali é ruim, ou a gente acaba deformando o que a gente está vendo e encontrando uma justificativa. Por exemplo, fulano é meu amigo, mas me traiu, mas foi extremamente cruel. Mas ele arranjou um emprego para mim. Ele naquele dia estava nervoso. Fulano de tal é meu esposo, mas me traiu, me agrediu fisicamente. Mas é porque teve um dia ruim no trabalho. Mas quem é também que não se estresse? Então a gente vai contornando esses conflitos.
0: E justificando, né?
1: Justificando, esse é um mecanismo psíquico que se chama racionalização, e a gente usa isso muitas vezes para diminuir a intensidade emocional daquilo que nos afetou. Qual é o problema dessa situação? É que se a gente vai negligenciando de forma contínua as coisas graves que nos provocariam sofrimento, a gente vai abrindo mão de uma parte significativa daquilo que a gente verdadeiramente está sentindo, daquilo que nos afeta, daquilo que nos faz doer, e passa a ser uma pessoa como se fosse assim, uma pessoa sem emoções, sem ideias, sem posicionamentos, que vive só em função de aceitar o que o outro coloca e de tentar negligenciar os sentimentos ou os afetos. E isso traz consequências horríveis para a vida, porque a gente se submete à humilhação, a gente se submete a desrespeito, a gente passa a buscar justificativa para aquilo que não nos faz bem, daquilo que não é importante para a nossa vida, e a gente vai quase pulverizando a nossa existência. A gente vai quase deixando de existir, porque a gente começa a abrir mão daquilo que a gente dizia que era inegociável. Sabe aquelas pessoas, eu estou num relacionamento, mas eu jamais aceitarei traição. Aí começa a aceitar. Eu jamais aceitaria violência. Aí começa a aceitar. Isso para mim numa amizade é inadmissível. E começa a aceitar. Isso num trabalho eu jamais permitiria que acontecesse. E começa a permitir. Então quando você vai abrindo mão daquilo que no início era inegociável, porque faz parte da sua personalidade, da sua existência, do que não lhe faria bem, você começa a ter prejuízos e danos sérios na sua autoimagem, na sua relação de respeito e de amor próprio.
0: Pois é, e aí a gente precisa ter esse equilíbrio, como tudo na vida, né? Como é que a gente pode perceber, como é que você pode fazer esse alerta para as pessoas que a gente tá se adaptando e ok, tá sendo bacana essa adaptação, tá sendo saudável, ou a gente tá perdendo a mão e aí tá se adaptando, forçando e dizendo não pra gente pra dizer sim pro outro?
1: Existem adaptações necessárias na vida que não trazem prejuízo. Por exemplo, nós hoje mudamos de horário. Essa é uma adaptação saudável, interessante, vai permitir que mais gente dialogue conosco, não traz nenhum prejuízo nem para você, nem para outro. Essas adaptações são extremamente necessárias e indicam saúde mental e funcionalidade. O problema é quando a gente se adapta àquilo que nos faria mal, que traz prejuízos à nossa saúde, ao nosso corpo. Por exemplo, violências, manipulações, maus tratos, situações que a gente se moldou, mas que estão tirando o nosso sono, nossa dificuldade de viver, que estão fazendo a gente chorar, que fazem com que a gente se sinta desleal com a gente mesmo, que a gente tenha uma sensação que tem uma coisa que está como uma barra de ferro enfiada no peito e na garganta, que a gente está funcionando ali, mas tem uma coisa dolorosa, truncada, uma coisa que a gente queria dizer o contrário, mas que a gente está se travando para preservar. O que a gente fica preservando? O medo de perder. O medo de perder uma relação, o medo de perder um trabalho, o medo de perder uma coisa que a gente constrói uma fantasia como se fosse algo insubstituível e que para ter aquilo ali eu preciso negar e abrir mão de quem eu sou. E aí a grande questão é, quando o medo de perder

0: uma autoanulação, vira uma subserviência, vira você aceitar violência, manipulação, maus tratos, perda daqueles direitos que seriam inalienáveis, será que o que você está abrindo mão para ter vale a pena?
1: Isso faz parte, será, da infância, hein, Alessandra? Da criação, do que você aprendeu lá atrás?
0: Esse é um ponto importantíssimo, sabe, Daniela, que tem a ver com a questão chamada vínculo traumático. Que quando a gente vai abrindo mão e vai fazendo essas negociações para aceitar, a tendência é que isso se mantenha ao longo da vida, isso passa a ser um padrão. Ou seja, eu me adapto a essas situações disfuncionais, ou seja, eu só me adapto ao que tem conflito, ao só sei viver onde tem o caos, eu só me adapto onde eu sou desrespeitado, eu fico repetindo essas situações horríveis, porque eu vou carregando um padrão de um histórico de vida onde o natural, entre aspas, seria a violência, o desrespeito, o silenciamento, a manipulação, onde eu tenho que estar. Se parece aquela brincadeira de infância, o seu mestre mandou. Então, o seu mestre mandou, eu tenho que obedecer, mesmo que aquilo não seja o que eu queira, mesmo que aquilo me faça mal, e eu vou levando a vida buscando sempre continuar na obediência ao que o seu mestre manda, seja ele real ou imaginário, né? E eu vou colocando outras pessoas nesse lugar de mestre na minha vida.
1: Pois é, e aí a gente precisa ter esse cuidado, porque quando você aprende dessa forma e que você é a pessoa que precisa abrir mão, você é a pessoa que precisa se espremer para caber, você vai levar isso para os seus relacionamentos. E você, consequentemente, vai ser essa pessoa que vai estar sempre abrindo mão das coisas em prol do outro, né? Então, é difícil você perceber, mas quando você percebe, não é também tão fácil mudar, né?
0: Não, principalmente porque essas relações autoritárias e agressivas, elas são internalizadas. Então, não é um processo só que é falta de coragem ou porque a pessoa não está vendo, é porque significa ela romper um pacto com aquilo que ela considera fundamental para a existência dela. Ou seja, ela acha que se ela perder aquilo ao qual ela está se submetendo, a vida dela ficaria perdida, ela ficaria sem saber o que fazer, porque ela tem um histórico de não se posicionar, de não ter opinião defendida, de não sustentar na própria vida. Então isso precisa de um trabalho muito lento, por isso que a gente não pode acusar, a gente não pode atacar essas pessoas, a gente tem que ajudar essas pessoas num processo complexo de autopercepção, de descobrir os próprios desejos, de poder ter acesso à própria voz, de ser reconhecida na sua independência, na sua autonomia, de descobrir o que ela pensa, o que ela deseja para a própria vida, para que essa pessoa possa se desalienar, possa ter condições de se separar daquilo ao qual ela se vincula de forma adoecida através de um vínculo traumático.
1: Pois é, eu acho que esse assunto dá pra gente ter tanto pano pra manga, sabe? E acho que fica gostoso a gente deixar no ar essas tantas coisas que estão fervilhando aqui na minha cabeça e que com certeza também estão fervilhando na cabeça dos nossos ouvintes. Inclusive não dá mais nem pra gente continuar com comentários, porque eu vou até repassar o seu, viu, Reginilton? Vou repassar pra Alessandra. Fica só no ar, Alessandra, pra tu pegar. Por que que nos perdemos pra manter o outro e quando a aceitação do outro se torna a perda de si mesmo? Eu acho isso maravilhoso. Então pode até surgir, sei lá, um outro pensamento. Eu vou te repassar essa pergunta do Reginilton. E dizer que esse assunto tá lá no Diário do Nordeste. Então você pode acessar o Diário, você vai lá em Colunistas. Aí tem o nome dos colunistas, na ordem alfabética tem a Alessandra Xavier. Quando o intolerável vira aceitável. E aí você pode passar para quem você quiser, ler com calma esse assunto tão bom. Alessandra, um abraço e muito obrigada, viu?
0: Abraço grande, querida Daniela, e a todos que nos assistem e nos escutam, né? Pense um pouquinho o que não tá bom e você tá se torcendo para fazer de conta que tá.
1: É
0: e
1: verdade.
0: O preço que você paga. Um beijo grande para você. Obrigada, Reginilda.
1: O preço é alto. Um abraço, Alessandra.
2: Daniela Delavor. Tom Barros. Amigo Pet.
1: Por que que meu cachorro come cocô? Essa é a primeira pergunta que a gente faz quando observa esse comportamento, né? até porque eles podem fazer

0: Isso, inclusive com as fezes de outros animais. Mas o que parece apenas uma mania pode ter diferentes motivos. Vamos entender um pouquinho mais por que alguns cães desenvolvem esse comportamento e quando é preciso procurar ajuda veterinária e até alguns outros comportamentos ditos mais estranhos. Para falar sobre esse assunto, nós vamos conversar com a médica veterinária Nayana Colasso. Nayana, bom dia para você.
1: Nayana, bom dia, Nayana.
2: Bom dia, bom dia. Tudo bem?
0: Tudo bom, bem. Daniela.
2: Bom dia, Tom.
1: Bom dia.
0: Quando a gente fala da coprofagia, né? A gente até já estranha, porque quando a gente observa um cachorro comendo cocô, a gente já pensa, tá doente, é verme, é algum problema. Mas o que que explica esse comportamento, Nayana?
2: Então, a coprofagia, ela é bem comum, né? Ela é bem comum na rotina clínica. E às vezes ela é ligada muito à questão de estresse, né, problemas comportamentais, mas nós temos também algumas doenças, né, algumas alterações mesmo que causam esse tipo de comportamento, tá? Pode estar ligada, sim, a algumas questões de saúde daquele animal.
0: Que tipo de situações que o animal que está comendo as fezes de um outro, ou isso é relacionado à própria fezes do próprio animal que fez? Ou é de qualquer um?
2: Tem os dois casos, né? Tem os dois casos. Tem aquele animal que ele ingere as próprias fezes, tá? E tem aquele animal que convive com outros animais e aí ele ingere as fezes dos outros animais, né? O que é, assim, um caos generalizado para aquele tutor.
0: Sim.
2: Né? Existem algumas verminoses, alguns tipos de verminoses que causam esse tipo de comportamento. E aí, por isso que sempre que o animal tiver esse tipo de comportamento, é, sim, interessante fazer essa investigação para entender se aquele animal, ele tá com algum tipo de verminose, ele tá com alguma deficiência de absorção, né, nutricional, ou se é realmente, de fato, algo só comportamental. Mas eu só posso classificar como comportamental se eu investigar, né, todas as causas, todas as doenças que podem causar esse tipo de comportamento.
0: É, a gente tem aqui os ouvintes que participam, Nayana, aí tem aqui a nossa ouvinte Helena, lá do Passaré, que ela disse que percebeu que uma cachorra, que ela já tem há um tempo, começou a comer as fezes dos gatos que chegaram há menos tempo. E que também tem um outro cachorro que passou a beber a urina dos outros animais. Então, isso estaria tudo enquadrado no mesmo problema?
2: Tá difícil a vida dela, né? Deu um caos generalizado. Isso pode acontecer, né? Talvez o que ela tinha seriam só a presença dos cães. E agora que os gatinhos chegaram e é toda uma novidade para aqueles cães, eles podem ter esse tipo de distúrbio comportamental, tá? As fezes dos gatos, elas costumam ser mais atrativas para os cães, tá? Tem alguns relatos aí na literatura falando sobre isso, tá? Ela precisa investigar se esse fato está só ligado ao comportamento daquele animal, um comportamento de estresse, porque às vezes os gatinhos, principalmente os filhotes, eles vão lá e aí eles vão fazer aquelas brincadeirinhas com os cães. E se os cães forem mais idosos, pode estar dando um distúrbio aí na casa, né? Um distúrbio comportamental mesmo. Ou se aqueles animais, eles estão com algum tipo de doença, alguma verminose, um problema de má absorção intestinal ou uma fome mais excessiva, tá? Que às vezes o animal, ele passa muito tempo sem se alimentar. Né, tem uma janela muito grande de intervalo da alimentação daquele animal e ele acaba procurando a alimentação de outras formas, né? E infelizmente algumas formas não tão agradáveis.
0: A gente tem aqui a pergunta do Neto e da Rejane lá do Aracapé. Aí eles falam, Nayana, no meu caso, o meu cachorro, ele estava com o hábito de lamber o próprio vômito. O que você pode identificar com esse fato? Seria uma coprofagia também?
2: Não, a coprofagia a gente liga realmente só ao fato das fezes. O fato daquele animal estar vomitando já mostra pra gente que tem alguma coisa errada, né? Se ele tá ingerindo o próprio vômito, a gente precisa entender a causa desse vômito, tá? E o vômito é diferente de uma regurgitação, tá? Às vezes o animal, ele come muito rápido, ele come a ração muito rápido. E no mesmo momento ele regurgita aquela ração, ele vai lá e come de novo. Tá? Tem bastante relato também desse tipo de ação, tá? E aí, nós trabalhamos tentando deixar aquele animal passar mais tempo se alimentando, usando aqueles comedouros que atrapalham a alimentação, né?

0: normalmente são comedouros em espirais, que a ração fica presa ali por um tempo, para que aquele animal ele se alimente de maneira mais lenta e isso não cause essa regurgitação, tá? Mas aí você precisa investigar a causa desse vômito, né? Porque não é normal o animal ficar vomitando também. Então, aí já pode ter sim uma doença associada.
1: Em relação a vômito, tem o vômito do gato, né? E aí o ouvinte fala que tinha um poodle que comia o vômito do gato, porque o vômito do gato muito tá relacionado também à questão dos pelos que eles colocam pra fora, né?
0: A bola de pelo, né? Nós já conversamos até sobre esse assunto aqui, né? Já foi uma pauta um tempo atrás. Os gatos, eles têm uma tendência a vomitar um pouquinho mais, né? Do que os cães. E o cão, às vezes, ele encontra a oportunidade. Principalmente se for aquele animal que ele é filhotinho e ele tá naquela fase de curiosidade, né? Então, ele vai lá, ele não quer nem saber do que se trata. Ele vai e ingere, isso pode acontecer, tá? O ideal é que a gente não deixe, tá? Não deixe isso acontecer, né? Mas ninguém consegue controlar 100% do tempo. Então, evitar todas essas situações é o mais ideal.
1: O Jorge lá em Mossoró, no Rio Grande do Norte, disse assim: incrível, nunca vi casos como esse, tô aprendendo. Porque muitas vezes a gente vê uma situação como essa e às vezes briga com o cachorro, né? Reclama. Num caso como esse, qual seria o melhor comportamento?
0: No caso da coprofagia? Eu recebo muito em consultório relatos de tutores, né? Principalmente, eu acho que o Shih Tzu, né? Que é uma raça campeã desse tipo de comportamento. E não tem um ligamento com raça, tá? Mas hoje, fazendo, digamos, estatisticamente, é a raça que o tutor já chega relatando nos primeiros meses ali de vida que ele tem esse tipo de comportamento, tá? E aí nós precisamos primeiro trabalhar com a investigação, se aquele animal, ele tá tendo algum processo de verminose, algum problema de absorção intestinal, tá? Trabalhar com o manejo dessas fezes, então ensinar o animal a fazer as necessidades apenas em um local, e quando ele fizer naquele local, se você estiver em casa, você chama aquele animal para você, dá um petisquinho, distrai aquele animal e recolhe aquelas fezes o mais rápido possível, tá? Tem também a questão de você não recolher as fezes na frente do animal, tá? Tem uma linha aí de pensamento que fala, principalmente os veterinários comportamentalistas, porque o animal, ele vai entender que aquilo ali é uma coisa preciosa. Nossa, ele tá carregando e tá levando pra ele. Então,
1: ainda tem essa questão do comportamento, né?
0: Isso, exatamente. Então, assim, ele tá guardando, né? O que será que ele vai fazer com isso? E o filhote, ele é muito curioso. Então, o ideal é que você chame aquele animal, dê um petisquinho, deixe ele ali do outro lado, vá lá, recolhe o cocô e joga. Quando é filhote, é melhor ainda pra gente fazer esse tipo de adestramento.
1: Pois é.
0: Tanto que hoje nós temos veterinários comportamentalistas que trabalham diretamente com essas disfunções. Porque realmente causa um desequilíbrio na casa, né? Não é uma coisa interessante de deixar que o animal faça.
1: Só para complementar aqui a mensagem do ouvinte que falou, né? O Neto, a Rejane lá do Aracapé, diz que realmente é o que você disse. Eles perceberam que ele vomitava depois de comer muito rápido. Então era isso.
2: Nayana, com relação aos gatos, só os cachorros comem o cocô ou o gato também pode ter isso?
0: Não, o gato também pode ter isso. E aí, em relação a comportamento, o gato, ele é o campeão de modificar o comportamento por alguma coisa que está acontecendo, né? Então, às vezes, a chegada de um novo gato naquele ambiente ou a chegada de um cão no ambiente dele, o móvel que você tirou do lugar e ele não gostou, ele pode tanto ter esse tipo de comportamento de coprofagia como ele pode fazer xixi fora da caixinha, né, querer marcar o território dele em alguns outros locais da casa. Então, isso também pode acontecer.
1: Pois é, então é preciso realmente ter esse cuidado. Aí tem uma pergunta aqui para você também, perguntando sobre a questão da alimentação. Tem a ver com a alimentação do gato ser mais rica em alguma coisa que atraia o cachorro?
0: Normalmente as rações do gato, ele tem um teor um pouquinho maior de proteína. Então realmente atrai. É tanto que tem pessoas que falam: ah, o cachorro quer comer a ração do gato. É bem comum, assim, se for uma família multiespécie, que a gente fala que a pessoa, ela tem gato, ela tem cachorro, é uma confusão na hora de alimentar, tá? Porque os cães, eles querem comer a ração do gato e...

0: E aí causa aquela confusão. Então, às vezes, as fezes, elas saem, sim, um pouquinho mais atrativas, né? Não pra gente, porque... pra nós é estranho, porque nós humanizamos muito os animais, né? Então, nós achamos que a consciência deles é completamente igual à nossa, o que de fato não é. Então, às vezes, é uma questão comportamental mesmo, né? O animal sendo um pouquinho... de animal, só que assusta, né, o tutor, e ele chega geralmente no consultório falando: doutora, eu não sei mais o que fazer com esse cachorro. Ele não para de comer as fezes do gato. E aí nós trabalhamos todo um manejo, né, além de fazer diagnóstico de algum tipo de alteração, nós trabalhamos principalmente com o manejo daquele animal e de toda a casa.
1: Quando é que é o momento do tutor perceber que o cachorro, né, enfim, o animal tá fazendo essa coprofagia, comendo esse cocô? O que mal é que pode fazer com o animal que faz isso com frequência?
0: Então, eu acho que o primeiro ponto, o tutor, ele começa a reclamar muito do hálito, né? O hálito daquele animal, ele fica extremamente, né, prejudicado. Então, é um dos fatores principais, que é uma das primeiras reclamações. Isso causa um incômodo. A pessoa, às vezes, ela precisa, digamos assim, se explicar, né, para as outras pessoas, que o animal tem aquele tipo de comportamento, se alguém chegar a ver aquele tipo de comportamento na casa dela. Não é interessante, porque pelas fezes também são expelidos, né? Também pode ser expelido a parte das verminoses, e aí aquele animal, ele fica consumindo, ele fica às vezes se reinfestando com as verminoses, porque ele fica consumindo algo que tá ali, a presença, né? Então, assim, não é interessante. O ideal é fazer todo o manejo. Tem animais que o manejo veterinário só não é suficiente, e aí nós temos a ajuda aí de adestramento. Os adestradores, eles ajudam bastante nessas questões, e se caso nada controle, né, a gente tem medicação também, que tem aí uma porcentagem de animais que respondem bem à medicação.
1: Tem aqui uma pergunta para você, na verdade, comentário da Glória. A Glória Gonçalves mora num sítio e ela diz que tem 4 gatos e 3 cachorros, todos comem ração. Mas temos um problema com os cães, porque os cães cavam para comer as fezes dos gatos. O que fazer, Nayana?
0: Num sítio difícil, né? Assim, porque os gatos, eles devem fazer aí as necessidades
1: E fazem
0: livremente,
1: livremente,
0: né?
1: né?
0: Então é muito difícil você ter esse controle. Aí já seria um caso da utilização da medicação, né? Existe hoje uma medicação, né? Ela deve ser dada quando a gente tem esse problema, que são muitos animais. A medicação, ela é feita em todos os animais, tá? Em bula, ela promete deixar as fezes com um gosto ruim, tá? Um gosto amargante. E aí, isso faz com que aquele animal, ele não queira mais se alimentar daquele tipo de matéria, tá? Então, ela é como se fosse um amargante de fezes. Mas não, eu não dou para o animal que está se alimentando. Eu dou para todo mundo, para ele, porque se ele comer as próprias fezes também vai funcionar. E eu dou para os outros animais também da casa. Então, seria aí um manejo de todo mundo. Se ela cuidar só do que está comendo as fezes, não vai dar muito certo, não. Vai precisar ser um manejo todo mesmo.
1: Perfeito, acho que é um assunto importante, né, que a gente não tinha falado ainda por aqui,
2: Eu não tinha ouvido
1: mas
2: falar nisso, não.
1: não é
2: Nunca tinha
1: estranho, né?
2: escutado falar nisso.
1: Pois é, curioso, coprofagia.
0: Vem
1: Mas aí
0: coprofagia.
1: fica interessante porque aí quem já passar por isso ou começar a perceber, já pelo menos já sabe o caminho aí, como é que pode
0: Já
1: fazer.
0: sabe o passo a passo, né?
1: Verdade.
0: Identificar o problema, fazer um diagnóstico de alguma doença. Não tem doença nenhuma, é comportamental, e aí é manejo. Manejo
1: Olha,
0: comportamental.
1: Nayana Colasso, muito obrigada, viu? Você sempre vem para cá, a gente consegue falar de assuntos tão interessantes e agradecer as participações também dos nossos ouvintes. Obrigada, Nayana.
2: Obrigado.
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2: Bom dia.
3: Bom dia.
2: Bom dia, bom dia, bom dia.
3: Bom dia, madrugadores.
2: Dia 3 de setembro. Eita, rapaz. Nossa equipe de trabalho tá aqui. A passarinha de Queiroz chegou tão cedinho hoje, primeiro do que todo mundo.
3: Foi mesmo.
2: Madrugou. Agora me lembrei do meu querido Ivan Júnior, quando ele diz, lutadores e guerreiros da Alvorada. Tá aí uma, mais uma.
3: É, tá mais até, uma.
2: Exatamente. Tá até mais do que nunca, ativa. Chegou danada. Sara de Queiroz, esse de Queiroz é muito importante. Ô, Augusto Assunção, bom dia pra você, Augusto Assunção. Como é que tá o Aquiraz? Tudo bem? Como é que tá o Cancãozinho? Desembolsou alguma coisa pra dar presente pro menino?
3: Ei, deu um sabonete.
2: Botou na Sim. creche. É de
3: Ele
2: lá.
3: Deu um cara. Sabonete pro menino.
2: Rapaz, abre essa mão, cara. Faz como eu, que sou generoso aqui com meus colegas de trabalho. Ali está a Línia Mariano, a moça que veio da Messejana. Daniela de Lavor. Ontem eu vi a Daniela de Lavor almoçando lá na rua.
3: Tu viu?
2: Vi. Cheguei, você tava de saída.
3: Eu né? nem te vi.
2: Pois
3: você
2: é.
3: Você nem pagou o meu.
2: Vi lá. Daniela de Lavor almoçando bem, né? Perfeitamente. Augusto Assunção também tava lá.
3: O Assunção tava lá, dando prejuízo.
2: Tava lá, tava lá. Foi legal. Robson Cacau, já ouvi a voz dele hoje, Robson Cacau. Cadê a voz do Diego Castro, rapaz, do Thiago Nobre? Esses grandes locutores. Voz de Cid Moreira, hein? De Heron Domingues, de Luiz Jatobá, os grandes locutores do Brasil. Luiz Jatobá. Heron Domingues, hein? Tom Barros é um fuleiragem do rádio cearense. Não é não, doutor? Não esculhamos também assim também não, né? A Daniela tá bonita, rapaz. Ela ontem tava com uma roupa...
3: Ou então descreva minha roupa disse aqui, pra quem tá pelo rádio.
2: Eu disse ontem aqui, justo. Antes de começar, todo mundo... Daniela, essa sua roupa tá muito bonita.
3: Foi,
2: aí,
3: você gostou da
2: tome cor. Gente ligando por causa de um...
3: Ontem eu tava com a mesma cor
2: bordado,
3: que hoje.
2: Do barbado. Como é? Do bordado.
3: Ah, não.
2: Não, você ontem tava com um bordadozinho aqui lindo.
3: Era branca com bordadinho,
2: branca
3: né?
2: Branca com bordadinho,
3: é. E essa como que é, pra quem esse tá pelo
2: cortelha.
3: Rádio?
2: Cortelha.
3: Cortelha.
2: Cortelha.
3: Muito bem, Tom Barros.
2: Muito bem.
3: Você tá bom nas cores.
2: Tá legal. Muito bem, esse é o nosso começo de trabalho, mês de setembro chegando, né? Chegou já com 3 dias, segunda-feira é o dia da pátria, segunda-feira é o dia 7 de setembro, dia da independência do Brasil, né? Marechal Deodoro da Fonseca, Marechal Deodoro da Fonseca, eu estudei isso no primário, né? 7 de setembro, botaram o foi putado pra fora, minha filha? Foi... Qual era o rei da época, hein, Assunção?
3: Eu?
2: Ai, meu Deus. Rapaz, botaram Dom Pedro II pra correr, ô povo ruim. Dom Pedro II, cara tão bom, rapaz. Tão humilde. A turma sai, sai. Hein? É. Aliás, domingo, quem vem falar aqui, rapaz, sabe quem vem pro programa do Inho? Paulo Quezada.
3: Paulo Quezada só vem no domingo.
2: Domingo. Rapaz, domingo ele vai falar sobre o quê? Sobre o que ele vai falar? Olha aí que coisa incrível. Todos os detalhes.
3: Não
2: sei
3: quê?
2: Eu não sei onde é que o Paulo Quezada arranja essas coisas. Rapaz, parece que ele estava presente. Paulo Quezada não estava presente na reunião, não? Padre Cícero Lampião.
3: Igual a Assunção.
2: Padre Cícero Lampião. Eu tenho a impressão que Paulo Quezada participou desse encontro. Porque, rapaz, pelo que ele me disse ontem, e é fuxico muito, menino. Bote fuxico. Padre Cícero Lampião, encontro. Encontro.
3: Ele vai falar sobre esse encontro?
2: Eu acho que o Paulo Quezada estava presente nesse encontro.
3: O Assunção não estava na arca?
2: Hã?
3: Na arca de Noé, ele não estava presente?
2: Assunção estava na arca de Noé?
3: Tava.
2: Rapaz,
3: foi ele que abriu o Mar Morto.
2: Foi ele que pegou a pombinha, quando abriu a porta.
3: Foi ele.
2: Da arca, para soltar a pombinha. É. Aliás, aquela menina ali, eu
3: Nossa
2: conheço
3: Marquesa.
2: Eu conheço uma pessoa, rapaz.

0: Aí pensa, ah, Maria, eu não vou dizer, não. Digo ou não digo?
1: Posso dizer? Eu acho que tem que dizer.
0: Rapaz, tem uma pessoa ali, eu não vou dizer o nome dela, não. Uma pessoa ali que ela vem no carro, sabe? Ela vem no carro e vê um pombo. Ela não bota o carro por cima do pombo. Sei quem é essa menina, Maria.
1: Aí pesou o clima, hein, velho?
0: Falar nisso, eu me lembrei dela hoje, mas foi porque era diferente. Quando eu vinha pra cá, rapaz, Assunção, eu vi ali Barão de Studart, logo no primeiro quarteirão, quando a gente vem da Ponte Vieira pra dobrar a direita da Orange, tem um conjunto de edifícios e de apartamento ali. Rapaz, se aqueles moradores vissem o que eu vi hoje, saía todo mundo de lá. Saía todo mundo de lá.
1: Por quê?
0: Era rato, mas uns ratos que pareciam assim um jumento, sabe? Meu Deus do céu, eu digo, minha nossa, será que esses moradores sabem que estão arrudeados de rato? Daniela, pense nos ratos grandes.
1: Sério?
0: Sério. Vou dizer para os moradores de lá, tentar identificar Barão de Estudo aqui. Barão de Estudo. Quem sobe na Ponte Vieira, sobe na Barão de Estudo, né? No primeiro bloco de condomínio que tem do lado direito. Meu amigo,
1: Barão
0: se aqueles
1: Estudo
0: moradores vissem o que eu vi.
1: Ah, é lá embaixo.
0: Não, Soriano Albuquerque, não. Soriano Albuquerque.
1: Ali é Soriano Albuquerque.
0: Bom, não, não tem
1: é
0: sinal, não.
1: É um prédio
0: não.
1: Pequeno,
0: não tem
1: poucos
0: sinal,
1: andares.
0: Não. Tem sinal, não. Você vem pela Ponte Vieira, pega a esquerda da Barão de Studart, sobe, tem um negócio de um comércio aqui do lado direito. Aí tem um bloco de apartamento. Não tem sinal, não. Tem semáforo ali, não. Rapaz, era rato, meu amigo. Eita, que eu vou dizer. É, à direita. Barão de Estudo, eu venho pela Pontes Vieira. Dobra à esquerda. Tá subindo na Pontes Vieira, na Barão de Estudo. Subindo naquela ladeira que tem, primeiro bloco de condomínio à direita. Se aqueles moradores vissem o que eu vi hoje, tomaram uma providência. Que era rato demais, meu amigo, ali no entorno.
1: Deus me livre.
0: Que coisa incrível, rapaz. Eu digo, meu Deus do céu. Rapaz, uns ratos grandes.
1: Guabiru.
0: Daniela, eu vou dizer, eu fiquei assustado.
1: Te contar,
0: rapaz,
1: viu?
0: Não é brincadeira. Não deu pra contar o número de rato que eu vi ali, não.
1: Foi mesmo.
0: Foi. Prontinho, já falamos da vida alheia, fizemos aqui um bocado de coisa.
1: Mas antes da gente começar aqui, tem um alô pra você mandar, viu?
0: Diego, agora mesmo, manda um alô.
1: Você vai mandar aqui alô para os madrugadores.
0: Diga lá.
1: Deixa eu pegar aqui os nomes deles. São madrugadores, Tom Barros, que acompanham a gente bem cedinho.
0: Boa coisa boa.
1: E trabalham. Um deles faz shampoo.
0: Shampoo?
1: Shampoo, achei tão legal. Rapaz. Faz shampoo e sabonete. O nome dele é o Tim. Ele é de Itaitinga.
0: Alô, Tim, de Itaitinga, bom dia.
1: Beijo, Tim. E também o Alessandro, do Conjunto Ceará, dois madrugadores.
0: Alessandro, do Conjunto Ceará, bom dia.
1: Bom dia. A
0: Rifranci
1: e o Raimundo José.
0: E o Raimundo José?
1: É.
0: Rifranci e Raimundo José.
1: A Rifranci, ela também entende tudo dessas coisas de manipulação. Assim. Ela se garante. Aí eu fui ontem conhecer um espaço e conheci esse pessoal madrugador.
0: É.
1: Então, a Rifranci, que já é uma querida, o Tim e o Alessandro são madrugadores e fazem shampoos. Eu achei incrível.
0: Muito
1: protetor
0: legal.
1: Protetor solar, um monte de coisa. São pessoas inteligentíssimas, né?
0: Perfeitamente.
1: E aí também tem aqui, Tom Barros, para você mandar uns parabéns.
0: Manda agora, na hora.
1: Mande pro que tem gente fazendo aniversário hoje.
0: Quem é?
1: É o Alan. O Alan tá fazendo aniversário, ele entende muito de signo, viu?
0: É.
1: Fala de ariano, fala de aquariano, ele é leonino. Entende tudo de signo, ele trabalha naquele supermercado que a gente foi.
0: Ah, sim, foi
1: e
0: trabalhar
1: aí,
0: lá.
1: E aí, todos os amigos mandando os parabéns pra ele, ele trabalha na parte dos frios. E entende tudo, então todo mundo quando quer falar de signo, pergunta pro Alan.
0: Ô, Alan, um abraço pra você,
1: parabéns, Alan, feliz aniversário, viu? Muitos anos de vida.
0: Saúde, paz.
1: Um bom velhinho desejando
0: um
1: feliz aniversário.
0: Um abraço pra você, meu querido Alan, saúde, paz, muita felicidade pra você.
1: Aí, Alan, parabéns, saúde pra você.
0: São 5 horas e 10 minutos, vamos começar o passeio pelo nosso jornal.
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0: Comissão do Senado aprova PEC pelo fim da escala 6x1 e texto vai para o plenário.
1: STF não pode seguir ignorando as graves denúncias contra Alexandre de Moraes.
0: Família de vítima de feminicídio pede ajuda.

0: para custear traslado do corpo para o Ceará.
1: Vorcaro relatou a gabinete de Mendonça interesse em delatar, mas alegou que PT não quis ouvi-lo.
0: Justiça condena Pirata Bar a pagar cerca de 175 mil por direitos autorais.
1: Homem é preso por tentativa de feminicídio após esfaquear ex que queria se mudar para Fortaleza.
0: O Justiça Eleitoral manda soltar mais um vereador de Morada Nova preso em operação contra a facção.
1: Pesquisa Quest, Lula tem 37%, Flávio 29% e Curry 10% em cenário do primeiro turno.
0: Cearense relata prejuízo de mais de 10 mil reais após tumulto em loja de vestidos de noiva. Desespero.
1: Moisés pode retornar ao Fortaleza? Entenda a situação.
0: Ceará tem a maior redução de homicídios do Brasil nos 7 primeiros meses de 2026.
1: Concurso escolherá projeto para terreno do antigo edifício São Pedro com um contrato de 7,2 milhões de reais.
0: Justiça Eleitoral determina busca e apreensão em comitê de André Fernandes e retirada de publicações.
1: Professora morre após ser diagnosticada com ansiedade e receber a segunda alta no Rio de Janeiro.
0: Integrante do Comando Vermelho é preso por cobrar pedágio de 200 mil reais a políticos em Forquilha.
1: Pombo atinge rede elétrica, o fio cai sobre o caminhão e provoca incêndio no centro de Fortaleza.
0: Capitão Wagner não participa de sabatina do Senado na TV Verdes Mares.
1: O que acontece no aeroporto enquanto você espera o seu voo? Mas veja o segundo vídeo do Conexão Aeroportos.
0: Presidente da Câmara de Juazeiro do Norte é afastado após operação contra supostas fraudes em licitações.
1: Em 10 anos, indígenas não ultrapassam 1% das candidaturas nas eleições do Ceará.
0: Ceará convoca eleição para vice-presidente da diretoria executiva.
1: Fortaleza libera atacante Luiz Fernando por morte de irmão.
0: Veja chances de rebaixamento e acesso de Ceará e Fortaleza com o fim da 25ª rodada da Série B.
1: Ceará lança projeto de imersão da torcida com um novo setor criado na Arena Castelão.
0: Miss de Jaraguá do Sul morre durante tratamento contra o câncer.
1: Dois suspeitos morrem após confronto com PM Nova Russas.
0: Simone Mendes tenta reverter processo de 1,3 bilhão movido por guitarrista de Tropa de Elite.
1: Leilões da Casa Bahia. Saiba como funciona e de onde vêm os produtos.
0: Caranguejos do Ceará têm substância que pode desregular hormônios humanos, diz estudo da UFC.
1: Fraport assume aeroporto de Jericoacoara com a meta de 1 milhão de passageiros por ano.
0: Obra do data center da francesa Quer começa no primeiro semestre de 2027 no PCM, diz empresa.
1: Santander faz leilão de imóveis com lances a partir de R$ 32 mil.
0: Médico e membro da Academia Cearense de Letras, Flávio Leitão, morre aos 87 anos de idade.
1: Paulo Gracindo, pai de Gracindo Júnior, também era ator e marcou a TV com Odarico Paraguaçu.
0: Agora vamos para os jornais do Nordeste brasileiro, começando com ela, Dandan de Lavor.
1: Vamos direto para o Diário de Pernambuco. Vamos saber quais são as notícias lá do Recife. Senado, oposição obstrui o fim da escala 6x1. Não vai a plenário. Tem aqui coligação de João Campos, aciona a justiça para investigar colagem de cartazes contra candidato. Em nova proposta para educação, João Campos promete 10 mil vagas de formação superior. Motoristas de ônibus sofreram 1.372 casos de violência em 2026 no Grande Recife. Pai é preso após espancar filho de 13 anos porque o menino usava brincos. São Paulo confirma 28 casos de sarampo. E esses são os destaques do Diário de Pernambuco.
0: Agora o meu norte de Teresina, candidatos ao governo do Piauí discutem propostas em debate na TV Meio Norte. Fonteles destaca pacto pela economia para estimular novos negócios do Piauí. Gisvaldo Oliveira acusa agronegócio e mineração por desertificação em Gibuês. Doutora Lúcia Santos acusa uso de inteligência artificial em laudos médicos de telemedicina do Piauí, chamadas do Meio Norte.
1: Portal à Tarde traz notícia de Salvador, na Bahia. Vitória perde em casa para o Vasco e está eliminado da Copa do Brasil. Frente fria chega à Bahia com ventos de até 70 km por hora, raios e chuva forte. Tem ainda

Mais de 600 vagas para estágio jovem aprendiz estão abertas na Bahia. Destaque do esporte, clube histórico vai vira SAF e projeta sonho da Série A com 30 milhões de reais. Joia marca novamente, mas Bahia é derrotado pelo Atlético Mineiro no Sub-17. Jair afirma que não pedirá demissão e admite pior momento no Vitória.

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1: Em Fortaleza, agora 4 horas e 23 minutos.
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1: Toda quinta-feira, você sabe, é dia de quadro Tec Política aqui no Hora da Verdinha com Bruno Leite, repórter do Ponto Poder, já está por aqui. Bruno, boa tarde, seja bem-vindo.
2: Tudo bem, Sávio? Boa tarde a todos os ouvintes e também espectadores aqui da Hora da Verdinha.
1: É isso, Bruno. Hoje com um tema muito importante, né? Deepfake. E é importante a gente trazer esse alerta aqui em razão desse período eleitoral, né, meu amigo? Inclusive, hoje temos aqui um convidado, que é o Yales Cavalcante, professor de ciência da computação da UFC e também especialista em processamento digital de imagens. Ele que vai nos ajudar aqui nessa missão de esclarecer os nossos ouvintes sobre essa grande questão, um grande problema nesse período.
2: Exatamente.
1: Né?
2: Além de ser um grande problema, também é uma grande solução para algumas campanhas. Para quem está acompanhando aqui o Tec Política nas últimas semanas, tem observado um pouco dos males e também dos benefícios trazidos pela inteligência artificial. Hoje a gente vai falar justamente sobre deepfake, sobre áudios sintéticos e outros desafios aí, né?
1: É isso, vamos então colocar aqui o Yales Cavalcante na conversa. Professor, seja bem-vindo também, boa tarde.
3: Boa tarde, obrigado pelo convite e boa tarde a todos os ouvintes e quem está acompanhando a gente.
1: Professor, exatamente para o nosso ouvinte entender, né, exatamente qual é a definição para deepfake, o que que o nosso ouvinte, telespectador, ele pode se apegar para identificar, por exemplo, um vídeo ali que tem essas características aí de deepfake?
3: Tá. Se a gente pegar o conceito desse termo, envolve a geração de imagem ou vídeo a partir de algum conteúdo que já esteja disponível, certo? Então, um conjunto de imagens ou vídeos de uma figura pública, um exemplo, e isso é transformado numa nova imagem ou vídeo com uma informação falsa, colocada já de propósito para isso, né? Isso pode ser agregado no nosso contexto a trazer uma desinformação, né? Alguma informação fora de um determinado contexto para trazer uma ideia para aquele eleitor ou cidadão que está acompanhando o conteúdo a ter uma interpretação errada, a seguir um determinado contexto equivocado, certo? E a gente pode perceber que hoje em dia tem muito material gerado nesse formato, tanto para que a gente recebe em vídeo gerado nos streams, como o YouTube, como nas outras redes sociais, Facebook, Instagram, WhatsApp, né? Então a gente acaba recebendo muito conteúdo desse tipo, facilmente compartilhável, né? E que acaba trazendo a discussão para um contexto muito enviesado.
2: Professor, a gente tem, além dessa proibição do uso de deepfakes, na verdade a gente tem também regras para o uso da inteligência artificial nas redes sociais, nas campanhas. Uma delas é a rotulagem, isso quer dizer que o político ou a política tem que colocar lá que aquele conteúdo foi gerado por inteligência artificial. Mas eu queria saber do senhor, que é especialista no assunto, como é que o eleitor, a eleitora, pode ali identificar, caso não seja rotulado, e justamente também poder denunciar, conteúdos gerados aí sinteticamente?
3: Esse é um ponto importante, né? Já há algum tempo, nas eleições, a gente não pode ficar de forma passiva, né? Receber o conteúdo e ter fé que aquilo ali é a realidade. A gente tem que ser um pouco mais ativo, entender que esse conteúdo a gente tem que gerar uma certa desconfiança, principalmente se você vê que o contexto dele está muito diferente, né? Você vê uma figura pública que está mencionando uma frase que ela nunca falou antes, que ela está sendo colocada em uma cidade que, no caso, ela não está lá, ela está usando roupas ou a forma física dela, ela foi

0: alterada para passar uma emoção pro usuário, tá? Então, isso a gente já começa a gerar uma certa estranheza. Outras questões que podem ser feitas é usar os próprios recursos que você tem no seu smartphone para fazer uma busca na internet. Por exemplo, você pegar um print daquele vídeo, aquela imagem, jogar no navegador que tem no seu celular mesmo, por exemplo, o Google Chrome, né? Eles sempre estão já ligados a alguma ferramenta de busca. Quando você joga essa imagem para lá, ele já vai trazer onde foi encontrada aquela imagem também. A gente já pode ter uma ideia de sites que têm uma certa confiança que trouxeram aquela imagem. Então a gente pode dar um pouquinho mais de um certo crédito ali. Ou se são blogs, sites que você nunca ouviu falar, que tem um tom mais ofensivo, né? E aí você já nota que essa mensagem ela foi criada para trazer uma determinada desinformação. Tá? Então, isso seria o básico, né? A gente vai sair em breve, mas eu não sei até que ponto isso vai ser eficiente ou não, de ferramentas como a da Anthropic, a da Google, né? Que vão fazer uma representação de marca d'água nesses vídeos, né? Que vão ser gerados. Mas a gente não sabe como isso vai ser realmente eficaz. Em todo caso, é melhor não compartilhar antes de você entender se de fato aquilo ali aconteceu. E além disso, buscar notícias, né? Todas essas mídias, elas têm o que a gente vai chamar de metadados, que são informações que estão dentro desses arquivos. Se você fizer a busca no YouTube ou no Google pelas ações ou características que tem naquela mídia, ele vai trazer coisas correspondentes, né? E aí você vai vendo se aquilo de fato está sendo registrado para alguma outra mídia confiável para você.
1: Professor, a gente tem vindo de uma eleição em 2024 que o uso de inteligência artificial foi extremamente difundido. A gente tem a previsão também de que esse ano seja um ano que tenha ainda um volume maior, né, de conteúdos gerados por inteligência artificial. Eu queria saber se o senhor acha que nas próximas eleições já não seremos capazes de identificar se um conteúdo é sintético ou se um conteúdo foi gerado mesmo de maneira, digamos, orgânica, né? Ao olho nu. Você acha que nas próximas eleições isso vai ser um desafio ainda maior para a gente?
0: Olha, em termos acadêmicos, a gente tem algumas produções que estão sendo feitas científicas para você ter uma aproximação dessa detecção, né? Ela ser mais simples, mas ela é difícil porque ela é muito personalizável, né? Você vai colocar isso em qualquer região. Então a gente está tendo um caminho para ser seguido aí. Em termos de mercado, a gente tem que ver até que ponto também essas empresas, né, que fazem essa gestão dessas redes, elas de fato estão interessadas em colaborar com essa detecção, tá? Porque se elas também não ajudarem a gente com ferramentas desse formato, o usuário também vai estar condicionado à má-fé, à divulgação de desinformação e receber conteúdo fora desse contexto, né? Então, há também essa cobrança. E se as organizações que fazem essa fiscalização, né, tanto o TSE quanto as suas regionais, né, elas tomarem decisões mais coerentes também. A gente está vendo que há essa normatização do TSE em relação a proibir qualquer deepfake, seja aquela que é ofensiva ao candidato concorrente ou em tom humorístico para o próprio candidato, né? Então, tudo isso é deepfake, tudo isso tem que ser receber nulidade nesse processo. Então, essa evolução nessas análises também vão ser importantes. Essa eleição vai servir para essas organizações aprenderem mais e a gente criar legislações que vão facilitar também esse processo, né?
1: Eu queria saber do senhor, quais dicas o senhor dá para pessoas que têm mais afinidade com essas tecnologias, digamos, o público mais jovem, pode, fazer para ajudar uma pessoa que tem menos afinidade, aquele avô, aquela avó, a identificar ou até mesmo ficar atento com relação a esse uso malicioso da inteligência artificial.
0: Acaba tendo uma demanda de uma certa curadoria, né? Assim, você está próximo ali, um familiar que tem alguma dificuldade de fazer essa busca. Então, primeiro, tem um momento de conversa simples, né? Mostrando que nem tudo é confiável, né? Mesmo que essa mensagem venha

0: uma amiga de sua igreja, de um colega que está na praça, que você convive em uma atividade esportiva, ou de um padrinho, né, de um familiar. Infelizmente, a gente tem uma rede de desinformação de alguns grupos, né, concorrentes, que fazem com que a gente caia, né, nesse contexto, né, de estar compartilhando informação falsa. Então, primeiro, entender que todos podemos serem vítimas disso, né? E que é preciso ter atenção e dar esses caminhos para ele usar o próprio smartphone com ferramentas como essa, para ele tentar fazer orientação, buscar o que é que já tem na internet relacionado àquele assunto, fazer uma busca simples no Google ali ou um outro buscador para ver se já tem aquele assunto sendo comentado em outro canal, ver ferramentas de verificação, fato fake do G1, aos fatos da pública, né? Então você tem ferramentas possíveis ali que dá para fazer uma visitinha antes de compartilhar esse material.
1: E ler também o Diário do Nordeste, né, professor? Olha só, agora
0: Perfeito.
1: para encerrar, eu fiquei com uma dúvida aqui, professor. Acho que o Sávio também pode ter uma dúvida semelhante. O senhor, como especialista em processamento de dados, daria alguma dica de que na qual, né, a gente deve ficar atento ali quando a gente receber um vídeo? Tem algum traço da face, por exemplo, que as ferramentas ainda não conseguem imitar ou fazer semelhante?
0: Sim, digamos que a gente tem uma revolução, uma evolução muito grande nessa geração de dados, né? De novas mídias. Até 2025, 2024, 2025, antes da chegada dessas LLMs, né? ChatGPT, Gemini, recursos desse tipo, a gente notava, por exemplo, que essas imagens geradas, elas tinham dificuldade em composição de algumas partes humanas, né? Por exemplo, as mãos era sempre um desafio, tinha muitos dedos, né? Alguma coisa desse tipo. Mas a gente nota, mesmo com essa evolução, a gente tem aquela ideia de uma fala robotizada, um personagem que tem o mesmo tom de voz, ele faz uma expressão facial de raiva, mas o tom de voz é o mesmo, faz uma expressão facial de medo, mas o tom de voz é o mesmo, né? Há alguns excessos que são aplicados para tentar passar uma outra imagem, um tom de pele muito avermelhado, uma sudorese muito grande, uma pessoa muito suada, para dizer que ela está nervosa. Então você tem características dessas que você vai colocando, que são alterações que não é do contexto normal daquela figura pública. Então a gente pode acompanhar que aquilo também são deformações que esses geradores trazem, né? Que são pequenos ruídos que são próprios das mídias que são geradas por esses recursos de IA, tá? Então esse é um ponto a ficar atento, essas deformações, atraso na fala, o áudio que não combina com as expressões faciais. Então são recursos que dá para você tirar algum desses contextos, marca d'águas que estão na mídia, né? Então são pontos que estão lá e que mostram que aquilo tem uma coisa falsa, né?
1: Perfeito,
2: É isso. Orientações importantes que a gente traz aqui na programação. A gente conversou aqui com Yales Cavalcante, professor de Ciência da Computação. Obrigado, professor, pelas suas orientações. Até uma próxima oportunidade.
0: Muito obrigado, fico à disposição.
2: Bruno Leite, recado importante. Obrigado também aqui pela sua participação conosco.
1: Eu que agradeço e a gente não pode perder a próxima edição do Tecpolítica aqui na Verdinha e na TV Diário.
2: Combinado, meu amigo. Agora, 4h37, deixa eu passar aqui pelos recadinhos dos nossos queridos ouvintes. Quem já está por aqui? A Gleide Araújo está nos acompanhando lá em Itabaiana, no estado de Sergipe. Aquele abraço. Por aqui também o Rogério Pinheiro, do Itaperi, está aqui conosco. Nilson, lá da Messejana, está aqui acompanhando a nossa programação. Até está aproveitando aqui o espaço para mandar um abraço para o Chinês e o Ronaldo. Turma tá aproveitando já um espetinho, viu, Rodrigo Miranda? Olha aí, 4h37 da tarde, a turma já no espetinho aqui, acompanhando a nossa programação. E é bom, hein, meu amigo? Quinta-feira já é quase sexta, né? Aquele abraço aí para vocês, tá? Obrigado aqui pela participação. O nosso querido ouvinte aqui nos acompanhando também, o Euclides, tá no Eusébio, aquele abraço. O Mauro tá em Iguatu, também ligado aqui conosco. Aquele abraço para você. Chacon Júnior tá na Aldeota, também ligado aqui na programação. Alô, Mastroianni Chaves, lá na cidade.

0: Cidade querida aqui de Acopiara, né? Ele que tá sempre aqui nos acompanhando também. Quem mais tá por aqui? Um abraço pro Davi Duarte de Baretama, ligado aqui conosco também. Aproveitar aqui o espaço também, registrar a participação do nosso querido Gibu do Iguape, sempre tá ligado aqui conosco. Olha, agora 4 horas e 38 minutos, deixa eu trazer aqui um assunto importante na nossa programação, um alerta. Especialmente para você que vai casar, está se preparando aí para o casamento, está começando a organizar aí a cerimônia, né? Comprar aí o vestido da noiva, a vestimenta do noivo também, que é importante. A gente vai trazer orientações importantes a partir de agora.
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0: Minha gente, o sonho do casamento pode se transformar em um grande prejuízo quando um fornecedor não entrega aquilo que foi contratado, não é verdade? O caso envolvendo aí uma loja de vestidos de noiva de São Paulo acendeu alerta em centenas de consumidoras. Noivas relataram em problemas de comunicação, falta de informações sobre entrega das peças, contratos que não estão sendo aí cumpridos. Entre elas, inclusive, está aí uma cearense que pagou cerca de 10 mil reais pelo vestido. Está há pouco mais de um mês da cerimônia e até agora nada. E esse caso serve aí de exemplo para uma situação que pode envolver aí diversos outros serviços, né, de casamento. Questão dos vestidos, buffet, fotografia, decoração, cerimonial, música, aluguel de espaço, entre outros fornecedores, né, que se envolvem aí justamente na cerimônia. E para nos ajudar a esclarecer dúvidas e trazer também orientações a você, consumidor, que está aí nos acompanhando, a gente vai conversar a partir de agora com o assistente jurídico do Procon Fortaleza, doutor Ayrton Melo. Doutor Ayrton, boa tarde, seja bem-vindo, tudo bem?
2: Boa tarde, Sávio. Boa tarde, os ouvintes da Hora da Verdinha.
0: Doutor Ayrton, tudo quais bem? São os principais cuidados, né, que os nossos ouvintes, consumidores, devem ter antes de fechar aí contratos com fornecedores para a cerimônia de casamento, aí vale também para o vestido, né, entre outros aspectos?
2: Toda cautela do consumidor deve ser tomada em contratos dessa natureza, principalmente aqueles com expectativas futuras de prestação de serviço ou disponibilização de produtos. Então, é sempre importante o consumidor verificar a idoneidade dessa empresa, procurar se certificar se existem registros ou apontamentos nos órgãos de defesa do consumidor desfavorável por comportamentos inadequados dessas empresas, o próprio cumprimento das obrigações contratuais a partir de informações de outros consumidores que tenham contratado esses serviços. Então, o consumidor deve se cercar de vários elementos que possam garantir a ele o mínimo de segurança nessas contratações, verificar as demandas dos PROCONs, o Reclame Aqui, outros mecanismos de consultas, e também ficar atento a descontos promocionais muito expressivos, porque, segundo o relato da reportagem, essa consumidora inicialmente tinha um preço de um produto no dobro do preço que ela pagou. Então, já era um alerta para se verificar realmente a possibilidade da empresa em cumprir essa questão contratual ou se ela estaria passando por algum momento de dificuldade financeira a ponto de aceitar novos contratos com preços em algumas situações abaixo do padrão de mercado.
0: Em relação ao contrato, doutor Ayrton, quais informações elas devem constar lá de forma clara, por exemplo, data, prazo, valores e até mesmo forma de cancelamento, tudo isso tem que estar lá no contrato certinho? É importante o consumidor ficar de olho nisso?
2: Os direitos e as obrigações pactuadas devem estar definidos de forma clara, precisa e ostensiva no instrumento contratual, a qualificação das partes, os prazos de início e fim, inclusive a data da entrega do objeto da contratação, o valor de todos os custos da contratação, formas de pagamento, clareza em relação ao possível distrato e garantias em eventual possibilidade do cumprimento da oferta. Eu penso que esse seria um elemento necessário e poderia ser exigido pelo consumidor para que ele não tivesse um prejuízo mais significativo. E também cuidasse para que não fizesse o pagamento integral desse contrato e usassem formas de pagamento e pudesse garantir a ele eventual estorno, tipo usando uma função de cartão de crédito com parcelamento, que pudesse permitir a ele, na possível situação de não cumprimento por parte do contratado acerca das obrigações ali previstas, ele poder reaver e não ter um prejuízo significativo nessa relação de consumo.
0: E aí, doutor Ayrton, quando não há a entrega, né, do produto, do serviço dentro do prazo, quais são os direitos aí do consumidor nessas situações?
2: Nós temos regras específicas no Código de Defesa do Consumidor que o consumidor pode exigir cumprimento forçado da obrigação nos termos da oferta, apresentação ou publicidade, aceitar outro produto ou outra prestação de serviço, rescindir o contrato, exigir a devolução da quantia paga devidamente corrigida, aquilo que foi antecipado, sem prejuízo de eventual perdas e danos. São direitos que estão previstos no Código de Defesa do Consumidor.
0: E eventualmente, doutor Ayrton, numa situação como essa, o PROCON Fortaleza também presta, né, algum tipo de orientação e também faz o acolhimento aí do consumidor, né?
2: Sem sombra de dúvida, o PROCON coloca à disposição dos consumidores os canais de atendimento através do Fortaleza Digital, fortaleza.ce.gov.br, o nosso telefone 151, esse endereço anterior. O consumidor pode fazer o registro da reclamação sem precisar vir ao PROCON ou então fazer o seu agendamento para atendimento presencial e receberá do PROCON toda a assistência necessária à proteção na sua linha de defesa nos termos previstos no Código de Defesa do Consumidor.
0: Conversamos aqui com o assistente jurídico do PROCON Fortaleza, doutor Ayrton Mello. Doutor Ayrton, mais uma vez, muito obrigado pelas suas orientações. Até uma próxima oportunidade.
2: O PROCON sempre à disposição e uma boa tarde a todos.
0: Agora, 4 horas e 45 minutos. Última pausa aqui no Hora da Verdinha. Daqui a pouquinho a gente volta falando sobre o impacto que cigarros eletrônicos podem ter em relação à fertilidade, tá? Tanto em homens quanto mulheres. A gente fala sobre esse assunto em instantes aqui na Verdinha, o jornalismo que fala a nossa língua. 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
1: Em Fortaleza, agora 4 horas e 49 minutos. Estamos de volta com assunto relacionado à saúde aqui na nossa programação.
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1: Cigarro eletrônico pode ir além dos riscos já conhecidos à saúde e também afetar a fertilidade de homens e mulheres. Estudos associam o uso do vape a alterações nos espermatozoides e também na reserva ovariana. Mas o que se já sabe em relação a esses efeitos? Quem vai nos ajudar aqui a explicar esse assunto e os impactos, né, na saúde, especialmente reprodutiva, tanto do homem quanto da mulher, é o ginecologista e especialista em reprodução humana, Dr. Marcelo Cavalcante. Dr. Marcelo, boa tarde, seja bem-vindo.
2: Boa tarde, Sávio. Muito obrigado mais uma vez pelo convite para a gente conversar um pouco sobre esse tema, que é o cigarro eletrônico, conhecido também como vape.
1: Dr. Marcelo, inclusive, né, muita gente ainda carrega esse pensamento de que os cigarros eletrônicos têm um poder menos ofensivo em relação à saúde, né? Cada vez mais a ciência tem, inclusive, se debruçado em relação a desmentir, né, esse tipo de argumento em relação, inclusive, à questão da saúde pulmonar. Mas agora a ciência também se debruça em relação à questão da fertilidade. E aí eu lhe pergunto, né, quais são, então, os efeitos em relação à questão tanto da fertilidade do homem quanto da mulher?
2: Isso. Quando a proposta do cigarro eletrônico surgiu, foi com esse apelo de, é um cigarro que a gente vai tirar a nicotina do componente. Existe aquele líquido que é recarregado do vape, alguns com nicotina, outros sem nicotina. E ele surgiu com a proposta de ser algo que pudesse até ajudar a reduzir o tabagismo, ao fumo do cigarro convencional.
1: Uhum.
2: Já se conhece muito bem o efeito do tabagismo, do cigarro convencional, na saúde masculina ou feminina, principalmente associado a câncer e a doenças cardiovasculares. Mas o cigarro comum tem um impacto importante na saúde reprodutiva, tanto do homem quanto da mulher. Na saúde reprodutiva do homem, ele afeta a produção de espermatozoides, e na saúde reprodutiva da mulher afeta todos os estágios, desde a reserva ovariana, que é a quantidade de óvulos que a mulher tem ao longo da sua vida. O cigarro faz uma queda acentuada dessa reserva e durante todas as etapas da reprodução até o nascimento do bebê. E curiosamente, após o surgimento do cigarro eletrônico, começou a se estudar o efeito do cigarro eletrônico na saúde. E viram que os efeitos cardiovasculares e pulmonares são semelhantes. Às vezes, em algumas situações, até piores, porque o indivíduo fica naquela transição do cigarro convencional, passa pelo vape para tentar parar de fumar, e ele acaba que fuma os dois, e aí vai potencializar aquelas complicações. Hoje se sabe que o vape, o cigarro eletrônico, ele diminui a produção dos espermatozoides no homem. Isso tem uma queda de quase 50% na quantidade e na qualidade desses espermatozoides, levando a uma maior dificuldade para engravidar. E na mulher, ele afeta todos os estágios da mesma forma que o cigarro convencional. Ele afeta a qualidade dos óvulos, ele afeta a formação desses embriões e afeta também a implantação e problemas durante a gravidez.
1: Doutor Marcelo, esse impacto ele vai para todos os públicos no sentido de que tanto aquela pessoa que fuma ali diariamente, né, no caso, faz o uso, né, do cigarro eletrônico diariamente, quanto aquela pessoa que também faz aquele uso mais esporádico, que até algumas pessoas utilizam o termo social, que eu acho totalmente inadequado?
2: Certamente a pessoa que tem o uso diário e dependendo da quantidade, o efeito vai ser muito mais deletério.
1: Uhum.
2: Mas

0: esse uso social, o uso esporádico, também pode afetar e é o caminho para que esse uso passe a ser diário. A gente não conhece muito bem estatísticas da quantidade de pessoas que fumam, né? Tanto o cigarro normal quanto o vape, mas estima-se hoje, tem alguns estudos mostrando até 20% da população em idade reprodutiva, em países europeus, no Brasil também, que tem acesso a e que fumam esporadicamente ou periodicamente o vape, o cigarro eletrônico. Então, se você imaginar uma de cada cinco pessoas, de cada cinco homens ou de cada cinco mulheres fazem uso do cigarro eletrônico, isso vai ter um impacto importante na saúde reprodutiva e na saúde global das pessoas.
1: Quem hoje, doutor Marcelo, está pensando em justamente iniciar uma gestação, né? Deve parar quanto tempo antes? Assim, é quase que inegociável, né? Essa relação do consumo de cigarro, do cigarro eletrônico com a gestação. Está mais do que provado isso, né?
0: Inegociável. Vai afetar de qualquer forma em algum momento. Lógico que em algumas pessoas vai levar a um quadro de infertilidade, tá? Essa pessoa não vai conseguir engravidar pelo uso do cigarro. Outras pessoas conseguem engravidar, mas estão ali sujeitos a ter complicações durante a gravidez.
1: Uhum.
0: Então, não significa que fumou está infértil, mas certamente alguma consequência, algum prejuízo vai trazer. Em relação a esse planejamento, é importante que alguns efeitos vão ser irreversíveis. Tá? A gente sabe que o cigarro comum e até mesmo o cigarro eletrônico, o risco de câncer de pulmão, depois de um certo tempo, depois de anos tendo deixado o tabagismo, esse risco vai diminuindo e vai desaparecer. Mas, por exemplo, na mulher, quando o cigarro afeta a reserva ovariana da paciente, a diminuição na quantidade desses óvulos, isso é irreversível, porque não surgem novos óvulos. Enquanto que outros efeitos talvez possam ser revertidos. Nos homens, a gente vê o reflexo da suspensão do tabagismo e do cigarro eletrônico pelo menos 3 a 6 meses depois, que é quando vão ter uma nova produção, espermatozoides que vão ser produzidos no ambiente sem aqueles contaminantes. Mas o efeito do cigarro também acontece em vasos que nutrem esses órgãos reprodutores e que muitas vezes é uma lesão irreversível desses vasos. Mas os efeitos daquelas substâncias que estão ali circulando no sangue, que aí você tem vários aromatizantes, você tem metais pesados, você tem a própria nicotina, alguns cigarros eletrônicos com aquele conteúdo tendo componente da maconha. Então, esses efeitos aí, talvez, de substâncias circulantes consigam ser minimizados pela a suspensão do uso.
1: O Wesley está aqui nos perguntando, doutor Marcelo, ele disse que fazia o consumo, né? Tanto de cigarro eletrônico quanto também de álcool. Ele disse que parou em relação ao cigarro eletrônico, mas ainda faz o consumo do álcool. Ele pergunta se o impacto continua sendo o mesmo. O ideal é que ele pare os dois, imagina, né?
0: Lógico que a combinação cigarro e álcool, o prejuízo vai ser enorme.
1: Uhum.
0: Se ele conseguiu, felizmente, deixar o cigarro, você vai ter um impacto do álcool sobre a produção dos espermatozoides, tá? Parece que os efeitos, dependendo também da periodicidade e da quantidade, tá? Parece que os efeitos do etilismo na produção dos espermatozoides são um pouco menores do que o do tabagismo. Porque o tabagismo ali você tem diariamente, é diferente do álcool, que às vezes é um consumo esporádico. Mas a recomendação geralmente é suspender ou pelo menos reduzir a quantidade da ingesta de álcool. Enquanto que na mulher, a ingesta de álcool, além do processo da reprodução, a ingesta de álcool durante a gravidez está associada a riscos graves no bebê. Tá? Riscos que vão desde de malformações na face do bebê, passando por riscos de desenvolvimento do sistema neuroendócrino do bebê,
1: uhum,
0: e riscos de abortamento e outras complicações.
1: E aí, doutor, vale sempre também aquela orientação de você procurar, né, um profissional, um médico, para até a devida orientação, quem tem dúvida em relação a esse processo, está justamente dentro desse perfil que a gente está falando, né? Pessoas que fazem o consumo de cigarro eletrônico ou do cigarro tradicional, ou do álcool também, e querem começar uma gestação, é importante ter esse acompanhamento médico, essa orientação também.
0: Sim, e eu vou muito além do acompanhamento só médico, é um acompanhamento multidisciplinar.

0: A gente tem que estar envolvido na equipe outros profissionais, como um psicólogo, que muitas vezes essa pessoa que está ali apoiada num cigarro, na bebida, ele está precisando de um apoio, muitas vezes emocional, para ajudar a suspender esse vício. Tá? Então, a gente merece, esse paciente merece um acompanhamento multiprofissional, com médico especialista, um psicólogo, um educador físico, um nutricionista, todos esses profissionais trabalhando em prol de uma boa fertilidade e que esse casal possa ter um filho saudável para alegrar a vida da família.
1: É isso. Conversamos aqui, minha gente, com o Dr. Marcelo Cavalcante, especialista em reprodução humana. Muito obrigado mais uma vez pela sua participação e pelas orientações aqui, Dr. Marcelo.
0: Eu que agradeço, sabe? Fica aqui à disposição para, sempre que possível, a gente conversar um pouco sobre reprodução, sobre fertilidade.
1: Muito obrigado mais uma vez. Até uma próxima oportunidade. Agora, 4h58, vamos aí rapidinho para o trânsito, trazer aqui orientações para você que está nos acompanhando, fazer aí o nosso giro. Começar lá pela Heráclito Graça. A situação por lá está um pouquinho mais complicada agora, viu, minha gente? Você que vai na direção do centro da cidade, já fica atento aí ao passar pelo cruzamento ali na altura da Ildefonso Salbano. A situação está um pouquinho mais carregada para você que vai aí na direção do centro da cidade. Passando também pela 13 de maio, você que vai na direção aí da Jovita Feitosa, ali na altura do cruzamento da Avenida da Universidade. O trânsito também está um pouquinho mais carregado por lá. Uma dica aí você tentar uma via alternativa para fugir aí dessa lentidão. E ainda Washington Soares. Por lá, minha gente, aí é que o cenário está ruim, tá? Você que vai na direção aí do Cambeba, passando pela altura do cruzamento com a Oliveira Paiva, tente aí uma via alternativa ou vai com paciência, vai com tranquilidade, porque o trânsito lá está bem carregado nesse momento. 4h59, final aqui do Hora da Verdinha, agradecendo a atenção e audiência de todos os nossos queridos ouvintes, telespectadores. Eu volto amanhã na programação da Verdinha a partir das 4 horas. Venha eu jogar a segundo tempo com todas as informações do futebol. Aproveite aí seu finalzinho de tarde, tá? Cuide-se bem, fique em paz. Tchau!

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1: Um homem de 54 anos foi preso no final da manhã desta quinta-feira, suspeito de estupro de vulnerável. Ele foi encontrado por policiais civis em Juazeiro do Norte que cumpriram um mandado de prisão preventiva. O crime foi registrado no dia 3 de junho de 2026 na cidade do Crato. O suspeito já respondia por crimes de trânsito e tinha contra ele um termo circunstanciado de ocorrência, TCO, por crime contra a administração pública. Ele foi encaminhado para a Delegacia de Defesa da Mulher do Crato, onde o mandado de prisão foi cumprido e já está à disposição da Justiça. A Polícia Civil segue com as investigações e qualquer informação que possa auxiliar no trabalho policial pode ser encaminhada para o Disque Denúncia da SSPDS, o 181. Claudiana Mourato para a Verdinha FM.
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1: Rufando os tambores. Chegou a hora. Agora é o Saravá.
2: Viva ele,
1: e a princesa também.
2: Viva Deus.
3: E morra Satanás.
2: Isso.
1: E viva a vida. A reflexão do dia. Por ele, Wilton Bezerra.
2: Isso. O Brasil, ele não tem povo. Ele tem público. O povo defende a cidadania. O público fica de camarote. Lima Barreto. Obrigado.
1: Gostei, gostei.
2: Obrigado.
1: Aplausos, aplausos. A reflexão do dia.
2: Obrigado.
1: Por ele, a bengala.
3: Na verdade, hoje, não é uma reflexão. Vou ler um texto bíblico, certo?
2: Vamos lá.
3: Acho que esse programa, ele fala de tudo.
1: Cabe tudo.
3: A gente sabe que tem pessoas que acompanham o programa que não estão bem, assim, né, mentalmente.
1: A gente manda uma mensagem de apoio.
3: Isso.
1: Uma mensagem de apoio. Gostei, Jotinha. Vai lá, Jotinha.
3: Essa mensagem aqui está em Salmos 37, a partir do versículo 4. Deleita-te também do Senhor, e Ele te concederá o que deseja o teu coração. Entrega o teu caminho ao Senhor, confia nele, e tudo fará. E ele fará sobressair a tua justiça como a luz e o teu juízo como o meio-dia. Descansa no Senhor e espera nele. Não te indignes por causa daquele que prospera em seu caminho, por causa do homem que executa astutos intentos.
2: É o Padre Bengala! É o Padre Bengala no programa!
1: Gostei, Jotinha! Muito bom, Jotinha! Boa tarde, tá no ar o nosso Jogada Segundo Tempo, começando, 5 horas e 6 minutos, esse programa tem de tudo. Tamo junto, vamos nessa até 7 horas da noite pra trazer muita informação, muita opinião, muita resenha. A gente começa com essa palavra belíssima. Gostei da reflexão do WB, gostei da reflexão do Jotinha. Tamo junto, vamos nessa até 7 horas da noite pra trazer muita informação pra você. Vamos pro nosso giro de manchetes, trazer as primeiras informações do dia, começando pelo lado do Fortaleza. Pode ter contratação pintando no PC, Fernanda Alves?
4: Pode sim, como também pode não acontecer. Tem um volante que está aqui nas áreas fortalezenses e a gente vai explicar como é que tá essa situação em relação ao Tricolor de Aço. Tem também uma situação triste. Morreu um parente de um jogador, o atleta pode não estar em condições para atuar contra o Goiás e a gente vai trazer as opções que podem atuar no ataque, André.
1: É o tal, pode ser que tudo aconteça, inclusive nada.
2: Pronto.
1: Vamos trazer as primeiras informações do Ceará com ele, Daniel Farias.
2: É ele.
1: Alô, Farias!
5: Novo atacante desembarca amanhã aqui no Ceará, que lucra também com a venda de um zagueiro jovem. E também vamos fazer um comparativo do trabalho de Daniel Paulista com outros técnicos do Ceará.
1: Boa, Daniel Farias, com a mesa de efeitos do Fabiano, que é o mestre dos magos. Com a direção de imagens. Como é que é? Com a direção de imagens do número 1, que é o Gutierre Madeira. Com os caracteres do Jefferson. E quem tá no master? É o Moraes? É o PH?
6: É Davi?
1: É Davi que tá no Master aqui com a gente. Além do Bruno Quitino nas redes sociais. E aí? De boa? E da Bia nas operações comerciais, que vai estar chegando logo mais. Com a coordenação de esportes do Rafael Luiz Azevedo, gerência de esportes do Gustavo de Negreiros, direção de jornalismo e esportes do Gustavo Bortoli, o Jogada Segundo Tempo está no ar.
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1: Vou dar uma boa tarde aqui pra Bengala. E aí, Jotinha, muito boa tarde pra você, tudo bem?
3: Boa tarde.

0: Boa tarde, André, Wilton, Adão, nossa Fernanda Alves, o Daniel, Fabiano, todos, né, que estão acompanhando aqui o programa. Quando a gente começa a querer acreditar, aí vem problemas, né? A Fernanda deu aí em tom de manchete, claro que vai esmiuçar daqui a pouco qual é o problema, que a gente já sabe o que é, né?
1: Uhum.
0: E fica complicada a situação, né? Quando a gente espera que tudo possa melhorar, aparece alguma coisa para atrapalhar, mas é da vida, né? Como o Wilton diz, que a vida e o futebol, tudo pode acontecer e tudo está bem ali, correlato, né? Bem parelho no futebol e também na vida. Mas é isso, André. São as dificuldades desse ano que os nossos clubes enfrentam para tentar sair de situações complicadas.
2: É isso aí, Jotinha. Vamos dar uma boa tarde dele agora, Fabiano. Estende o tapete vermelho.

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4: Boa tarde, André. Boa tarde, J. Rômulo. Boa tarde, Fernanda Alves. Nosso Daniel Farias. O nosso Fabiano. O Bruno. Toda essa moçada boa. Olha, estamos aí nesta quinta-feira atrás de fatos novos. Alguma coisa diferente para a nossa agenda. O que falta a gente dizer? O que falta a gente falar? O que falta calcular? Ou situação difícil. Chega segunda-feira e não chega o sábado. Pode ter certeza plena.
5: É mesmo?
4: Porque a gente está dividido, né? De lado, a possibilidade de uma satisfação completa através de um dos nossos grandes. De outro, uma preocupação profunda com um dos pilares do nosso futebol. É da vida, né? Tem um caminho fácil, tem um caminho tortuoso, e nós estamos aqui atrás de alguma coisa, sabe, diferente, né? Quando a gente imagina que tudo vai correr na maior normalidade, algum acontecimento fora do combinado acaba por alterar inteiramente o panorama. Dizem até que o futebol, ele se parece realmente muito com a política, né? A política, você olha uma nuvem de um jeito, daqui a pouco você observa, ela está de uma forma totalmente diferente. Futebol também. Futebol, você espera o pior e muitas vezes acontece inteiramente o contrário. É a imponderabilidade. E nós estamos exatamente no meio desse tiroteio. Fortaleza lutando por um G2, Fortaleza precisando, inclusive, de resultados que o façam encostar exatamente nos seus objetivos. Mas aí vem um resultado e atrapalha tudo. Aí vem um empate que, puxa vida, causou um desprazer. A verdade é essa. Esse empate de 2-2, ou esse empate de 1-1, esses dois pontos perdidos, eles ficam, sabe, travando exatamente aquele desejo que é de se aproximar do ideal. E quanto ao Ceará, até um doutor que foi entrevistado antes do programa, ele conversava comigo e perguntava desesperadamente, ele fazia cálculos, e eu disse, doutor, inclusive no programa, eu já desisti de fazer esses cálculos. Estou deixando a cargo dos nossos companheiros. Porque eu não aguento mais essa história de dizer isso e aquilo que vai acontecer. Eu prefiro aguardar os acontecimentos.
5: Aguardemos,
4: e esperando
5: pois
4: uma reviravolta do time do Ceará. Sei que está muito difícil, mas ficamos nessa expectativa. É isso.
5: Aguardemos, pois, viu, WB? Todo mundo espera. Aliás, é a pergunta que a gente escuta. Eu não sei vocês, mas a pergunta que mais escuta, eu escuto duas perguntas na rua. E aí, André?
4: Escapa?
5: Ceará vai escapar?
4: É.
5: Fortaleza vai subir? Falou, homem, eu tô na torcida. O que vai acontecer, a gente não tem como garantir. Mas eu tô na torcida para que o Ceará escape e para que o Fortaleza suba. Isso aí você pode ter certeza.
4: É aquilo que eu tava dizendo de Pinto do Monteiro, né?
5: Se fosse pela nossa torcida aqui, dava certo.
4: É. O Pinto do Monteiro, né? A vida, né? Quando eu digo que a vida, o futebol metaforiza,

0: a vida, eu não estou exagerando. Quando eu uso o futebol como motivo de poesia, muitos acham que não é bem assim, que o futebol é resultado, é uma coisa mecânica, que não tem nada a ver. Tem.
1: Tem.
0: Tem muito a ver. Você vê Pinto do Monteiro, né? Pinto do Monteiro, um violeiro analfabeto extraordinário, né? Ele cria um negócio em cima de uma letra. A respeito do... Ele está falando do Fortaleza em cima e está falando do Ceará embaixo. Ele disse que a vida tem muito a ver com a letra S. É uma ponta que sobe e outra ponta que desce. E uma volta que tem no meio, nem todo mundo conhece. Que é aí onde é que está o mistério, né?
1: É.
0: E olha a vida. Olha o que, é que a poesia diz. É um em cima, é uma ponta em cima que é o Fortaleza. É uma ponta embaixo que é o Ceará. E essa dobra que tem no meio, que é o mistério.
1: É verdade.
0: Que é o mistério. Aí você coloca no futebol, qual o mistério? O time do Ceará vai conseguir, dentro dos mistérios do futebol, uma espécie de ressuscitação? Porque muitos já consideram o time do Ceará, já tem gente enrolando a bandeira.
1: Já tem.
0: Não é?
1: Pior.
0: Então, é a espera dessas coisas, dessas mudanças que o futebol pode proporcionar. Tá vendo aí como é que é?
1: É.
0: Futebol, a gente vai aqui conversando e de repente os assuntos vão encaixando. O Ian acompanhando.
1: Olha aí, olha aí. Ian Laurindo,
0: eu
1: de grande
0: assim,
1: fase.
0: E eu rimando.
1: E você tá rimando.
0: Grande Ian, tudo
1: bem? E a gente aqui só acompanhando.
0: Olha aí, agora um deu. Esse programa é lírico.
1: Lírico.
0: Esse programa é uma proposta.
1: E esse garoto aí, o que, é que você diz dele?
0: É, muito futuro.
1: Muito futuro, né?
0: Muito futuro.
1: Tá voando, viu, Davi?
0: Mudar um pouco de posição.
1: Vive grande fase, viu?
0: Mas a posição dele ainda não foi encontrada.
1: Dentro e fora de campo. A
0: posição é aqui. É nesse campo aqui. Mas, vamos pra frente aí, ó.
1: Bora pra frente. E aí,
0: Laurindo, gente boa.
1: Gente boa. Vamos fazer o seguinte, vamos começar falando do Fortaleza. Eu vou trazer a Fernanda Alves pra ela já explicar pra gente um pouquinho dessa situação, desse jogador que tá treinando no PC. De repente tem contratação pintando ou não. Mas como é que é essa história? Treina e não contrata? Janela de transferência se encerra daqui a 8 dias, até o dia 11 de setembro. Fortaleza e Ceará podem contratar. Muito boa tarde pra você, Fernandíssima!
0: Obrigado, Renato Sussuca.
2: Boa tarde, André. Boa tarde pra todo mundo que nos acompanha no Jogada do Segundo Tempo. André, aquele negócio, tem, mas tá faltando. Tem? Que a gente brincou aqui que pode ser tudo, pode não ser nada. É o tem, mas tá faltando também. É a situação do volante Jailson. Ele que teve bom desempenho quando atuou pelo Grêmio e também pelo Palmeiras. Foi para o futebol internacional Turquia, futebol espanhol, estava nos Estados Unidos e agora quer retornar ao futebol brasileiro. Está há mais de um ano sem entrar em campo porque sofreu uma lesão, passou pelo processo de recuperação e o staff do atleta entrou em contrato com o Fortaleza para justamente ele ter um espaço para fazer o recondicionamento físico, passar por exames, uma movimentação que a gente conhece que acontece dentro do futebol. E aí, diante disso, o atleta está no Centro de Excelência Alcides Santos treinando desde ontem e ainda não tem movimentação de contratação. Por quê? Porque primeiro tem essa questão de fazer os exames, entender a situação do atleta, e segundo, porque ainda é uma conversa muito embrionária entre staff e diretoria do Fortaleza. Nada é 100% confirmado. Pode tanto acontecer a movimentação do Fortaleza trazer mais um volante, como também de não acontecer. Não é uma garantia ele estar no Centro de Excelência, mas é um ponto a gente já se observar e entender se essa negociação realmente vai acontecer. Eu, Fernanda Alves, acredito que sim. O Fortaleza pode esperar esse período justamente para entender a condição do atleta e compreendendo que ele está em condições aptas para entrar em campo, faria essa contratação. O que eu fico na dúvida é porque os volantes do Fortaleza, aliás, o volante em si, a posição de volante, é o que mais tem atletas do Fortaleza. São 6 atletas do Fortaleza só para volantes, André.
1: Pois é, são muitas opções, muitas alternativas. Inclusive, a gente vai trazer aqui, vai ilustrar para você as opções, as alternativas. 6 você tá contando com o Rodriguinho, né?
2: Não.
1: É. Porque são 5.
2: É, eu tô contando isso, tô contando com o Rodriguinho.
1: Vamos trazer aqui, é porque na verdade, eu coloquei, a gente contabilizou aqui o Rodriguinho mais como um meia, né?
2: Uhum.
1: Em que pese porque, ele também possa jogar
2: ele
1: ali.
2: Ele faz tudo, né? Mas isso. Se for sem contar, sem ele, são 5.
1: E tem um detalhe que o Altuori, ele tem jogado.

0: jogado muitas vezes com, não digo volantes, meio-campistas. Ele coloca ali os jogadores, às vezes ele coloca um tripé, mas com um jogador cabeça de área, digamos assim, mais à frente, sim, da área, e dois meio-campistas, né? Então ele tem feito essa escolha em alguns momentos.
1: Até o Lucas Emanuel já fez essa função, inclusive, do cabeça de área.
0: Exatamente.
2: Cabeça de área? Lucas Emanuel?
1: No jogo contra o Palmeiras. Ah,
0: não, sim, ele jogou mais avançado, né?
2: Ele jogou, sim, como meia.
0: Jogou como meia, meia avançado.
2: Aliás, tentaram fazer de Lucas Emanuel um centroavantão, um homem de área, um homem de referência. A ideia era do Carpini. Jogar ali entre os zagueiros, a bola pelo alto e tal.
0: Que ele é alto,
2: não
0: tem
2: deu
0: pé. Estatura, né?
2: Não deu, mas pé, não deu, porque me parece que esse menino Lucas Emanuel, ele tem um problema, é a lentidão. Ele é muito lento.
0: Ele não
2: lento.
0: É rápido mesmo, não.
2: Ele não é rápido. Aí você disse, então ele é um jogador meia ponta de lança. Precisa também de rapidez, de lepidez. Mesmo que ele seja um centroavante mais paradão entre os zagueiros, há momentos em que ele tem que ter uma velocidade do pensamento. Principalmente o centroavante, que muitas vezes, num átimo de segundo, ele tem que resolver. Quer dizer, ele tem que ter velocidade cerebral, digamos assim, né? Vamos explicar mais ou menos assim. Então, ele é um jogador que pode ser útil. Eu achei, a princípio, a ideia de sua utilização como homem de área, pelo tamanho dele, um canhoto ali na área, achei até uma boa ideia. Mas aí, com o passar dos jogos, ele não engrenou bem. A bola não chegou muito nele. O fato é que ele entrou um dia desse, meteram uma bola de escanteio, pá! E o time do Fortaleza ganhou do Palmeiras com o gol dele. Mas ele não é um jogador, eu acho, ainda dentro do ritmo adequado para entrar naquele, sabe, naquele movimento de jogo que o Fortaleza precisa.
0: É isso mesmo.
2: E esse Jailson, eu posso adiantar o serviço? Eu confesso que eu não me lembro desse jogador.
0: Jogou no Palmeiras, sim, jogou no Grêmio.
2: Não me lembro.
0: Ele é um meio campista, sim, ele tem 30 anos até. Até anos. Achava que ele era mais velho. Ele esteve no último ano no Los Angeles FC. Jogou nos Estados Unidos, passou pelo futebol do exterior, jogou na Espanha. 30 anos, foi campeão da Libertadores, inclusive.
2: Pois é, o problema é o seguinte.
0: No elenco do Palmeiras.
2: Um ano sem jogar.
0: Pois é, isso aí é
2: um negócio problemático. Aliás, como é que esse jogador veio parar aqui? Houve interesse? Ou
1: não, foi ele, um contato do staff dele com o Fortaleza pedindo espaço para ele.
2: Ele já está no Brasil há bastante tempo.
1: Isso, ele quer voltar ao Brasil e aí no Fortaleza entraram em contato para fazer o recondicionamento físico, ele passar por exames. Alguns atletas fazem esse movimento mesmo,
2: tá certo,
1: no futebol para ganhar esse retorno.
0: Aprimorar a parte física.
2: Perfeito. Isso. Aí eu vou aproveitar o gancho e dizer o seguinte: o André referiu-se ao meio campo do Fortaleza. O meio campo do Fortaleza não tem volantes. Ou foi mais ou menos nessa direção. E, de fato, eu acho que os jogadores que o Fortaleza tem no seu sistema de meio campo, eles atendem todas as exigências que um jogador de meio campo deve ter. Um volante, antigamente, era considerado apenas um jogador de contenção. Eu tenho comentado isso várias vezes, mas parece que ninguém entende. Porque joga com três volantes. Porque joga com o volante. Porque joga... Olha, o problema é o seguinte. Existe meio campista. E dentro desse aspecto, dessa visão, o Fortaleza tem um jogador chamado Pierre. Você não pode dizer que ele é um volante. A característica de um marcador incontrolável. Não é. Ele é um jogador que passa do setor de meio campo. É meia. Você tem o Sacha, que seria o homem de contenção. Seria o homem rotulado do volante, do volantão. Ora, mas tá. O jogador Sacha passa do meio campo, vai embora, arma jogadas, finaliza. E o Rodrigo? O Rodrigo, que é um menos sofisticado o seu futebol, mas ele também é aquele que atravessa, passa a linha que divide o campo e não fica cego. Quando eu digo não fica cego, eu estou exagerando, né? Ele não perde a capacidade de distribuir, de limpar a jogada. Então, acho que em termos, sabe, de homens de meio campo, o time do Fortaleza não pode se queixar, não.
0: Você já passou
2: esses aí. Três aí, inteiros, e eles dão conta do recado.
0: Eu concordo com você, WB, você já fez aí um raio-x dessas que são as peças mais utilizadas e ainda tem outros jogadores, outros volantes mesmo. O Ronald, que até
2: Ronald, eu nem falei do Ronald. que o Ronald é um volante, é mais volante, digamos, é mais de contenção. Já jogou até de terceiro zagueiro, aquele que fica no miolo para saída de bola. Eu estou falando dos que jogam. Dos que jogam, todos três. Passou do meio campo, nenhum fica cego. Pelo contrário, todo mundo enxerga muito bem. Quer dizer, isso é uma vantagem do time do Fortaleza. A dupla utilidade de cada jogador desse.
0: E ainda tem, além do Ronald,

sempre acompanhando também, ligado aqui da Verdinha, se informando de tudo que acontece com o futebol. Grande abraço para vocês, tá bom, meus amigos? Estão acompanhando a Verdinha, os motoristas de aplicativos, né? Os entregadores também de iFood, né? Vocês que entregam aí nas ruas de Fortaleza, grande abraço para vocês. Atualizando o Série B do Campeonato Brasileiro, 25 minutos, primeiro tempo, Náutico 0, Botafogo de Ribeirão Preto também 0. Nós vamos falar de Copa do Brasil, né, padre? Copa do Brasil, atendendo aqui o Jefferson Mendes, que me pediu para falar sobre quem seria o favorito para ganhar a Copa do Brasil. Olha, acho pouco provável que o Vasco ganhe, apesar do Vasco ter tirado a equipe do Vitória, venceu 2-0 ontem lá no Barradão, né? Tirou o Vitória ontem ou foi antes de ontem? Acho que foi antes de ontem. Foi ontem, né? Tirou o Vitória lá no Barradão, o primeiro jogo ele tinha ganho em casa lá em São Januário por 1-0, tirou a equipe do Vitória. E o Atlético Mineiro já havia tirado o Cruzeiro, né? Tirou o Cruzeiro, ganhou de virada, a última partida foi 2-1, já está esperando. O Palmeiras tirou o Santos, havia ganho a primeira de 3-0, tirou a equipe do Santos ontem com um empate, né? Foi no agregado, foi 3-0 para a equipe do Palmeiras. E hoje estão jogando, ou vão jogar daqui a pouco, já estão jogando, 20 horas, Grêmio Internacional. 1-0 para o Grêmio. Isso, 2-0? 2-0 já para o Grêmio, cara. Poxa, primeiro jogo foi 0-0, né? Então o Grêmio tá ganhando aí do Colorado. O jogo é lá na Arena do Grêmio. O primeiro foi lá no campo do Internacional, né? No estádio do Internacional, foi 0-0. Então o Grêmio está passando aí para as semifinais. Então já tem classificado Palmeiras, Internacional e Vasco. E desse Grenal aí sai o quarto classificado para as semifinais. O Grêmio está ganhando, vantagem de 2-0, mas no futebol ninguém pode cravar porque está só no primeiro tempo. São 20 horas 28 minutos aqui na capital cearense. Deixa eu trazer aqui notícias sobre o cearense, né? O campeonato cearense da Série C. Nós temos aí a classificação, são 7 clubes tentando aí. São 2 vagas só, né? Ou 4 vagas. Deixa eu ver aqui, agora eu vou tirar dúvida, viu, padre? O Vila Real, lá de Sobral, lidera, tem 11 pontos ganhos. O Acopiara Futebol Clube, lá da região centro-sul do estado, tem 10. É o segundo. Esporte Clube Limoeiro, da região ali do Jaguaribe, 10 pontos. É o terceiro colocado. E o Pacatuba é o quarto colocado com 7 pontos ganhos. O Calouros do Ar, time tradicional aqui da capital, né? Da base aérea, era mantido, tinha os jogadores da base, tinha uma ajuda, né? Mas é o quinto colocado, tem 6 pontos. O Tianguá Esporte Clube é o sexto colocado, tem 4 pontos. E um ponto só, rapaz, Palmácia. Palmácia, só um ponto, é o sétimo colocado. Esse aí, vou te contar, hein? Não vai chegar a lugar nenhum. Deixa eu ver aqui os jogos, né? Os jogos que teremos nesse final de semana. Deixa eu ver aqui. Deixa eu só atualizar aqui a tabela para informar para você, né? Já nessa fase final, a equipe, deixa eu ver aqui, sexta rodada, sábado dia 5 teremos o Esporte Clube Limoeiro contra o Futebol Clube Acopiara, Limoeiro e Acopiara, o jogo lá em Limoeiro, e teremos Tianguá contra Vila Real também no sábado dia 5/9, Tianguá, Esporte Clube Vila Real, jogo lá em Tianguá, né? E deixa eu ver se tem, são esses jogos aí do final de semana, 2 jogos no final de semana, deixa eu ver se no domingo tem também essa rodada da Série C. Não, teremos também Pacatuba, são 3 jogos, folga 1

time. Só que o meu computador aqui tem um probleminha. Deixa eu ver se eu diminuo aqui a tela para que eu possa encontrar, visualizar melhor, né? Deixa eu ver aqui, padre. Depois eu tenho que trocar essa tela, rapaz. Deixa eu ver aqui.

0: Notícia. A sétima rodada. Não tô conseguindo ver direito aqui, não. Oi? Tá legal. Daqui a pouco a gente vê isso aí, mas esses dois jogos são importantes. Vila Real tenta manter aí, é o time que é o primeiro colocado, né? Podendo ir à Série B do Campeonato Cearense. 8h31, segundo intervalo, padre! A gente volta já já, trazendo destaques do Ceará, trazendo primeiro do Fortaleza, né? Que vai jogar primeiro, Fortaleza joga primeiro, a gente coloca o Fortaleza aqui com a Fernanda Alves, Verdinha, jornalismo que fala a nossa língua.
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0: Valeu. Voltando, são 20 horas 34 minutos aqui na querida cidade de Fortaleza. Completando aqui, ó. Jogos da sétima rodada da Série C do Cearense. Tianguai, Vila Real, Pacatuba e Calouros do Ar, Esporte Clube Limoeiro e a Copiara Futebol Clube, tá legal? Três jogos, folga um time, né? São sete times, três jogos, um folga aí na tabela dos jogos. Deixa eu mandar um abraço aqui, padre. É muito bom quando a gente encontra pessoas que gostam do trabalho da gente, né? E eu quero abraçar meu querido amigo Silvaté. Silvaté que, no tempo que eu narrava futebol no meio da torcida, viu, Glauber? Aí ele é torcedor do Ceará, e eu narrava jogos do Ceará, ele estava sempre ali ao meu lado, ele, o filho Gustavo, né? Eu quero abraçar você, meu amigo Silvaté, ligado aqui na Virgínia, acompanhando o Jogada terceiro tempo, o Gustavo também, o filho dele, e ontem eu tive a satisfação em vê-lo, né? Chamada de vídeo, a gente pôde se ver, e o Silvaté é um...

0: Cara, super legal, que gosta do trabalho da gente. Obrigado, hein, Silvaté. Deus te abençoe muito mais. Tá meio complicado aí o Ceará, mas vamos acreditar que dê certo, né? Deixa eu abraçar o Manuel Lobão, aí do Mucuripe. Acompanhando aqui a Virgínia. Deixa eu ver também lá no Mucuripe o Everton de Paula Castro, Mestre, o filho dele, o Luiz, que é o neto, a filha, que é a... Agora deu um branco aqui, deixa eu ver. Ah, já daqui a pouco eu lembro o nome dela. Eline, que é a filha do Everton. Deixa eu abraçar também o Márcio e o Natan. Trabalham com o Everton aí do Mucuripe. Alô, Girão, torcedor do Ceará, também ouvindo a gente. Alô, meu primo Nacélio, acompanhando também a Virgínia aí do bairro do Mucuripe. Você conhece lá o Mucuripe, padre? Excelente bairro de se morar, viu?
1: Sim.
0: É bom demais. Pode ficar à vontade. Pode botar essas vinhetas, padre. Pode botar, padre, viu?
2: Tá certo.
0: Tá legal? Tá bom. Pode colocar, padre. Tem tá problema bom. Não, viu, padre? Legal demais. É o jogada terceiro tempo aqui da Virgínia. Deixa eu só passar aqui a classificação da Série B do Brasileiro. Daqui a pouco eu trago a Fernanda Alves, hein? E amanhã no programa a gente vai ter, além de Fortaleza, teremos um repórter trazendo destaques do Goiás, adversário do Leão, e o adversário do Ceará, que é o Sport, né? O Daniel Farias faz o Ceará, e eu vou trazer também um repórter lá de Recife para falar sobre o Sport Clube Recife. Quem está liderando a Série B é o Juventude, 46 pontos ganhos, o Vila, segundo, 44, Criciúma, terceiro, 44, o Novo Horizontino, 43 é o quarto, Fortaleza 41 na quinta colocação, CRB é o sexto com 39 pontos. O Atlético Goianiense, 39 é o sétimo colocado, Sport é o oitavo com 38. Na nona colocação, Operário 37, o décimo é o Goiás, 36 pontos ganhos, décimo primeiro, Cuiabá também 36. 12º é o Náutico, 34. O Atlético, 13º, 34 pontos. O Náutico está jogando agora com o Botafogo de Ribeirão Preto, né? São Bernardo é o 14º, tem 32. 15º, Botafogo está jogando agora, tem 31 pontos. Está jogando, está empatando. Se terminar empate, vai somar um ponto, vai a 32, né? Bom que ele perca. 16º, Avaí, primeiro fora da zona com 29, Ceará 17º, primeiro dentro da zona tem 28 pontos ganhos, 18º Londrina 22, vice-lanterno América 14 e a Ponte Preta é a 20ª colocada, 10 pontos ganhos na tabela de classificação. São 20:38, deixa eu trazer Fernanda Alves para falar sobre o Tricolor de Aço do PC. O Leão joga primeiro, hein? Cobertura aqui dos craques da Virgínia. Liuê Góes, a Lemota e a Fernanda Alves. Esse jogo começa às 16h, sábado, acho que começa a jornada 15h30 por aí, né, padre? Será que é desse jeito mesmo, padre? Vai ter o programa do Silvino, né? Meia hora antes. Aí o nosso Liuê entra em campo, né? Sim. Movimentando a equipe e trazendo tudo sobre Goiás e Fortaleza. E depois estarei ao lado do Wilton Bezerra. Que satisfação, viu, Glauber? Ó aqui, Glauber. Satisfação estar ao lado do WB e do Daniel Farias, né? Alô, Farias! Fala essa cobertura.
3: Alô,
0: de...
3: Alô, Farias!
0: Alô, Farias! Bom demais, hein? Para a cobertura de Ceará contra a equipe do Sport Clube Recife. Jogo importante aí para o Ceará. Deixa eu botar aqui a nossa Fernandinha. Zap da Virgínia aqui para funcionar. E a Fernanda trazer o completo noticiário do Tricolor de Aço do PC. Ai, ó... Vai pegar uma parada indigesta, mas Tricolor, você acha que o Tricolor tem condição de ganhar lá do time do Goiás, padre?
1: Sim.
0: Sim?
1: Sim.
0: Tá legal, padre, tá legal. Fala comigo, padre, sim mesmo, né, padre? Tá legal.

0: Vamos lá, de Fortaleza, quem vem para destacar o Lion?
1: Fernanda Alves.
0: Boa noite, Fernanda.
2: Eu viajo daqui a pouquinho para Goiânia. Em Goiás, onde vai enfrentar a equipe esmeraldina. O jogo acontece amanhã. Mas antes disso, tem o último treino que acontece agora no início da manhã. À tarde, nós vamos conhecer quem serão os relacionados por Paulo Autuori. Vale ressaltar que Luiz Fernando é dúvida diante do luto. Perdeu o irmão essa semana. O Fortaleza liberou o atleta para fazer toda aquela movimentação de despedida de um ente querido. E aí ficou nas mãos também do atleta entender se tinha condições de viajar ou não. Isso a gente vai conhecer mais tarde. Sobre o mercado da bola, tem uma movimentação que pode acontecer no Fortaleza, é sobre o volante Jailson. Ele que já jogou no Grêmio e no Palmeiras, estava no futebol lá nos Estados Unidos e retorna ao Brasil na esperança de retornar também ao futebol brasileiro. Ele está um tempo sem atuar, no ano passado sofreu uma lesão, ficou esse tempo distante dos gramados nesse processo de recuperação. E aí a vinda para o Brasil, ele entra em contato com o Fortaleza junto do staff, para pedir um espaço para fazer o recondicionamento físico, passar por exames, algo que é comum no futebol. E aí, diante dessa movimentação, o staff do atleta junto da diretoria do Fortaleza conversam sobre uma possível negociação. Nada definido ainda, mas já deixa aí essa pulguinha atrás da orelha para a gente observar, entender se ele vai ser contratado, ele que é volante, o Fortaleza que tem uma lista de volantes bem extensa dentro do elenco, é a posição onde mais tem peças, como a gente vê ali, Lucas Sacha, Rodrigo, Pierre, tem o Rian, tem o próprio Rodriguinho que faz ali, às vezes, o segundo volante, mas como meia, tem o Lucas Emanuel também que pode fazer essa função, enfim, são muitos atletas dentro dessa perspectiva que o Fortaleza tem ali para preencher o meio de campo. E aí é entender se ele vem para ser mais esse nome, ou se fica mesmo nesse processo onde a equipe conversa ali com o staff, ele faz essa preparação para voltar ao futebol brasileiro. Outro ponto que desperta o interesse do Jailson também é essa questão da Série B. Ver como uma projeção para o atleta, ver como interesse a mais colaborar com esse processo que o Fortaleza quer passar. E aí o Tricolor de Aço conseguindo acesso para a Série A seria mais um ponto importante também para cravar na carreira do jogador esse retorno importante. E claro que a gente fica de olho nisso, também nos detalhes para essa partida que acontece amanhã, lá no estádio Aile Pinheiro, e você vai acompanhar tudo na Verdinha 92.5. Com as informações do Fortaleza, direto da redação, Fernanda Alves, para a Rádio Verdinha 92.5 e TV Diário.
0: Valeu, Fernanda! Obrigado aí pela participação! Tá aí o Lion, né, que viaja amanhã para Goiás, 16 horas vai enfrentar o Goiás, o Esmeraldino, cobertura da Verdinha, Leo e Góes, a Demota e a própria Fernanda Alves. Daqui a pouco tem Ceará aqui com o Daniel Farias, porque eu vou falar da Série C do Campeonato Brasileiro, né? A Série C que tem 8 clubes classificados para essa segunda fase e foram divididos em 2 grupos, né? O grupo B e o grupo C. O grupo B é composto de Botafogo da Paraíba, Floresta, Maringá e Santa Cruz, né? E o grupo C, composto aí por Inter de Limeira, Ferroviária, Paysandu e Brusque. E a primeira rodada já são o regulamento. Os 2 primeiros colocados de cada grupo vão para as semifinais, né? E já garantem vaga para a Série B ano que vem. Vamos torcer, né, para que o Floresta consiga. Agora, infelizmente, Santa Cruz e Botafogo começam jogando, mas esses 3 aqui, acho que 2 sobem. Tomara que o Floresta suba. E o Botafogo da Paraíba, apesar de gostar muito do Santa Cruz, mas o Belo, o Botafogo também, merecia subir. Aliás, os 3 merecem, né? Vamos lá, mas só podem 2, né, meu amigo? Só 2 em cada grupo, talvez só 1, a depender aí de como será a rodada. A primeira rodada, Floresta joga 16 horas nesse domingo no PV, deve ser no PV, ele manda no Horizonte, né? Floresta e Maringá, 18h30, no mesmo dia, Santa Cruz lá no Arrudão, diante do Botafogo. Tem dúvida que o Arrudão vai lotar para esse jogo aí? Torcida do Santa Cruz, eu vou te contar, é incrível, né? O grupo C, sábado, dia 5, 17 horas, Inter de Limeira e Ferroviária, e na segunda-feira, 18 horas, lá na Curuzu, Paysandu e Brusque. São 6 jogos para cada, né? 3 como mandante e 3 como visitantes. O time do Floresta vai jogar fora de casa contra o Bela, a segunda rodada, dia 12, no próximo, passando esse sábado, no outro, fora lá em João Pessoa, Maringá e Santa Cruz. Aí na segunda, vou só até a segunda rodada, Ferroviário e Paysandu, lá em Araraquara, e Brusque e Inter de Limeira. Amanhã a gente fala muito mais sobre a Série B do campeonato, da Série C do Campeonato Brasileiro. Vamos ao terceiro bloco comercial, já já a gente volta, trazendo Daniel Farias falando do Ceará e o Zanocello falando também nesse seu retorno a jogar e agora como titular, deve ser titular, diante do Sport Verdinha, jornalismo que fala a nossa língua.
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10: Eu voltando aqui do som da Verdinha, trazendo ele, nosso Daniel Farias. Falando
9: Daniel
10: do Ceará.
9: Farias.
10: Boa noite, Daniel.
11: Boa noite, Jota. Um abraço para você e para todo mundo ligado no Jogada Terceiro Tempo desta quinta-feira, 3 de setembro de 2026. Chegando para trazer informações sobre o Ceará Sporting Clube, que nesta quinta-feira fez a sua penúltima atividade antes da partida importante no sábado contra o Sport pela 26ª rodada da Série B do Brasileirão. O técnico Daniel Paulista conduziu mais uma sessão de treinamentos nesta quinta-feira e fez ali alguns ajustes táticos e técnicos na equipe alvinegra. Amanhã, sexta-feira, ele vai conduzir o último treino, treino de apronto, quando ele definirá, inclusive, a escalação titular do Ceará para esse clássico nordestino, que será disputado no sábado, às 18h30, na Arena Castelão. A quinta-feira também marcou a entrevista coletiva pré-jogo por parte do volante Vinícius Anocelo. Ele que pode ser, inclusive, uma das novidades no time titular do Ceará para essa partida de sábado. Anocelo não entrava em campo desde o dia 6 de maio, partida em que o Ceará enfrentou o Vitória na Copa do Nordeste. Ele sofreu uma grave lesão, conseguiu se recuperar antes do imaginado.

0: e entrou em campo no segundo tempo da partida contra o Vila Nova na rodada passada, disputada no domingo pelo Ceará. Vozão acabou sendo derrotado, o Zanocelo entrou no segundo tempo, ganhou o melhor condicionamento físico e agora, já melhor condicionado, pode ser sim uma das novidades do técnico Daniel Paulista na escalação titular do Ceará para enfrentar o Sport. Outra novidade em Porangabuçu é do atacante Rian Santana. Ele, que é um dos destaques do CSA na temporada de 2026, soma até o momento 17 gols marcados e 7 assistências. Ele disputa nesta noite a última partida com a camisa do CSA, que luta por um acesso na Série D do Campeonato Brasileiro contra o Nacional lá da Amazônia, de Amazonas. Se o Rian Santana, ele chega amanhã aqui à capital cearense, vai passar por exames médicos e logo em seguida será integrado ao elenco alvinegro. Ele chega com a expectativa de ajudar o desempenho ofensivo do Ceará, já que é um ponta, atua pelo lado direito, mas que marca muitos gols e participa diretamente dos gols marcados pelo CSA, e a torcida alvinegra espera que ele faça o mesmo com a camisa do Ceará. O Ceará vai tentar correr contra o tempo para regularizar o Rian Santana até às 19 horas desta sexta-feira, para que ele possa ser relacionado para a partida contra o Sport. Mas como ele entra em campo nesta quinta-feira, a distância para a próxima partida do Ceará seria de apenas 48 horas. Por isso é pouco provável que o Rian Santana seja aproveitado. A maior possibilidade é que ele faça a sua estreia no jogo da quarta-feira da próxima semana, quando o Ceará enfrenta o Atlético Goianiense fora de casa. Trazendo informações também sobre o mercado da bola, porque o Ceará vai lucrar um valor importante pela venda de um atleta que não estava mais aqui no Ceará. Trata-se do zagueiro Iago Lincoln. Ele que passou pelas categorias de base do Ceará, foi revelado profissionalmente pelo Vozão, mas estava no Londrina. Inicialmente o Ceará havia emprestado o Iago Lincoln ao Londrina, depois ele ficou em definitivo na equipe paranaense e o Ceará manteve 25% dos direitos econômicos do jogador. Agora ele foi negociado com a equipe do futebol da Bélgica, lá da Europa, e por isso o Ceará vai lucrar um valor de R$750 mil por conta dessa venda, valor que vai ser importante para as finanças do Ceará nesse ano complicado em que o Vozão tem tentado manter em dia o pagamento dos jogadores. Amanhã a gente volta com mais informações e inclusive trazendo a escalação do Ceará para enfrentar o Sport. Daniel Farias para o Jogada Terceiro Tempo.
1: Valeu, Daniel Farias! E como o Zanocelo, você falou que ele fez a coletiva hoje, a gente vai ouvir, ó. Zanocelo fala desse período, né, que ele passou aí inativo desde maio, né, com a contusão e essa perspectiva de voltar. Fala aí, Zanocelo, vamos ouvi-lo.
2: Esses últimos 4 meses, assim, foram um período de muito medo, muita insegurança, assim, porque eu tive uma lesão que é pouco provável que tenha no futebol. A gente abre mão de muita coisa. Esses 4 meses eu praticamente abri mão da minha vida para me recuperar o mais rápido possível. Eu sempre estava fazendo alguma coisa, seja aqui no clube, 2 períodos, em casa eu estava sempre com alguma coisa na perna para evoluir, para melhorar. E de final de outubro, que era o previsto para voltar a jogar em final de agosto, então eu acho que todo esse trabalho foi valeu a pena, né? Valeu tudo a pena, todas as dores. A gente aqui optou também para fazer o tratamento BMA, que você tira da medula óssea e coloca no joelho, que é um tratamento muito invasivo, de muita dor. A gente fez 3 vezes e toda a força que os médicos me deram nesse processo, os físios. Então, assim, é muito gratificante estar podendo voltar a jogar, podendo voltar a ajudar. E espero que eu possa ajudar, né, nesse período.
1: Tá legal, valeu, Zanocelo. Tá se prontificando, né, a ajudar o Ceará nessa difícil missão, porém não impossível. Terminou o programa com o torcedor, você na jogada. Vamos lá, meu querido Glauber Souza.
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1: Fala aí, torcedor.
4: Boa noite, Jodinho. Boa noite. Homem que dá voz e vez ao povo. Jodinho, acho que o Potter tá nadando em dinheiro. Você pode dizer que não tem dinheiro. Porque querer, se isso aí for verdade, de querer contratar marrom, cabeça de ar.

0: Não precisa. Botafogo tem tanto cabeça de área lá que tá ganhando dinheiro sem nem entrar em campo. Botafogo precisa de um homem que coloque a bola para dentro.
1: Mais um torcedor pra gente ouvir. Fala, meu amigo.
2: Oi, Jotinha, Falcão, torcedor do...
3: Boa noite, Falcão.
2: Jotinha, o resultado aí. Contratar jogador parado. Será que bem 4 é 5 jogador do DN aí. Pra domingo. Não tem peça, né? Isso é o fruto dos trabalhos do, da diretoria. Um abraço.
1: Outro, valeu. Mais um torcedor. Fala, meu amigo.
4: Boa noite, Jotinha. Boa noite. Que é o professor do Montese. Jotinha, tem alguma parcial já de ingresso pro jogo do Ceará? Dá pra empolgar? Dá pra ver se dá pra pelo menos 10 mil torcedores? Grande abraço, professor do Montese.
1: Rapaz, eu acredito que dê aí uns 10, 15, né? Vai ter promoção. Talvez dê, tá legal? Edinho Canindé, fala aí, Edinho Canindé.
5: Boa noite, meu grande amigo Jotinha, a todos da mesa, quem está falando é o Edinho Canindé, do Parque Araxá. Estou de plantão hoje, viu, Jotinha? Rapaz, que nessa diretoria não vai trazer nem um centroavante não, Jotinha, já deu lá, se encerra dia 11, pelo amor de Deus, Verdinha, a melhor.
1: Valeu, Edinho Canindé, grande abraço aí pra você. O Raul manda aqui uma mensagem de texto dizendo: Palmeiras, Atlético Mineiro e Vasco. Agora o Inter e o Grêmio estão jogando agora, né, Raul? Se um dos dois vai passar, né? Palmeiras, Atlético Mineiro, Vasco, o Inter ou Grêmio, né? Os dois estão jogando agora, tá 2-0 para a equipe do Grêmio no primeiro tempo. E pela Série B, terminou o primeiro tempo há pouco tempo, o Náutico está empatando em 0-0 com o Botafogo de Ribeirão Preto. Resultado que não é bom para a equipe do Ceará, porque o time do Botafogo vai a 32, mas a briga do Ceará no momento, padre, é com o Avaí, né? É o Ceará ganhar e torcer para que o Avaí não ganhe do Novo Horizontino. Você acha que o Avaí ganha do Novo Horizontino, padre? Hã? Não? Tá legal. Obrigado, não. Padre. Fala comigo, padre. Fala comigo, padre. E o Ceará, sim, ganha do Sport?
6: Sim.
1: Ganha? Fortaleza e Goiás. Fortaleza ganha?
6: Sim.
1: Pronto. Vou torcer e vou colocar no palpitômetro aí o que você... tem como opinião, tá legal? Acho que o Fortaleza vai ganhar do Goiás e o Ceará vai ganhar do Sport. Vou torcer pra isso. São 20 horas e 59 minutos aqui na capital cearense. Grande abraço a você, amigos. Amanhã eu vou estar de volta aqui no Jogada Terceiro Tempo. Vou trazer Daniel Farias, a Fernanda Alves, repórter do Goiás, repórter do Esporte Clube do Recife, e estaremos juntos até 9 da noite. Uma noite espetacular para todos. Fiquem aí com a Voz do Brasil e, na sequência, Silvino Neves e o Clube do Brega. Tchau, tchau.
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9: Olá, boa noite.
10: Boa noite para você que nos acompanha em todo o país.
9: Quinta-feira, 3 de setembro de 2026.
10: Vamos aos destaques do dia.
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